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0: pública e gratuita para catalogar, divulgar e promover jogos nacionais. Graziele Bezerra.
1: E para ampliar a formação de profissionais para a indústria de jogos eletrônicos, o Ministério da Educação vai ofertar vagas para cursos de graduação na área de jogos digitais.
2: Outubro Rosa alerta para a prevenção do câncer de mama.
0: Agora, planos de saúde devem cobrir mamografia quando houver indicação clínica, mesmo antes dos 40 anos. Luana Karen.
3: A mamografia é o melhor exame para detecção precoce do câncer de mama. A partir dos 40 anos, as mulheres devem fazer mamografia anualmente.
2: Micro e pequenas empresas devem ficar atentas aos prazos para escolher o regime tributário de 2027.
0: Quem deseja entrar ou retornar ao Simples Nacional tem até amanhã para solicitar a opção.
2: Ainda tem dúvidas? Vamos falar da mudança e opções para você saber o que é melhor para o seu negócio.
0: Hoje, na apresentação da Voz do Brasil, Luciano Seixas e Mariana Jungmann.
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0: Computadores, consoles, celulares, por todos esses meios é possível ter acesso a algum jogo eletrônico.
2: E para desenvolver esses games, que muitas vezes consomem horas da nossa atenção, é preciso juntar muita arte à tecnologia.
0: E todo esse trabalho agora faz parte do marco legal dos jogos eletrônicos, que vai regulamentar o setor.
1: O governo assinou nesta quarta-feira o decreto que regulamenta o marco legal dos jogos eletrônicos no país. A medida amplia o fomento ao setor, incentiva a formação de profissionais e promove os jogos brasileiros dentro e fora do país. O Brasil é o maior mercado latino-americano de games e está em quinto lugar no ranking de população online, com uma estimativa de 105 milhões de jogadores, segundo dados da Abra Games, a Associação Brasileira das Desenvolvedoras de Jogos Digitais Eletrônicos. O presidente da associação, Rodrigo Terra, acredita que a regulamentação vai ampliar o mercado e contribuir com a economia.
4: A pauta de videogame é uma pauta transversal, ela é pauta de cultura, mas ela é pauta de tecnologia, ela é pauta de desenvolvimento econômico e comércio. E é pauta também da fazenda, da receita. Só que agora a gente começa também a jornada, a próxima fase, né? Próximo boss fight é a gente poder categorizar tributariamente, né? Como é que vai ser agora esse setor, que agora ele é reconhecido como um setor único, não só atrelado à tecnologia, como é hoje também.
1: Dados da pesquisa Game Brasil, divulgada neste ano, apontam que cerca de 36% dos que consomem games no Brasil têm entre 14 e 29 anos. Outro recorte mostra que 25 milhões de gamers têm algum tipo de deficiência. Para o criador de conteúdos, Fabrício Ferreira, da Able Gamers Brasil, ONG voltada para a acessibilidade em jogos eletrônicos, a regulamentação e o fomento previstos no decreto vão contribuir para a acessibilidade no setor.
5: A gente fala muito sobre videogames, sobre jogos como um mercado. Pela questão do dinheiro financeiro, a gente fala muito sobre arte, mas o videogame hoje, ele é uma ferramenta muito forte de socialização. A gente tem uma grande parte da população PCD no Brasil que muitas vezes não pode sair de casa. E os videogames, ele além de ser uma forma de arte, ele também permite que essa pessoa viva experiências que muitas vezes a gente nem dá bola para essas experiências. É algo cotidiano pra gente.
1: A ministra da Cultura, Margarete Menezes, afirma que os jogos eletrônicos deixam de ser considerados apenas softwares e passam a ser vistos como produtos culturais.
6: E essa é uma mudança fundamental porque permite que os jogos brasileiros acessem instrumentos de fomento já consolidados, como a Lei do Audiovisual, a Lei Rouanet, o Fundo Setorial do Audiovisual, além de reconhecer o seu papel na educação, na saúde, na formação de juventudes e na qualificação profissional na geração de emprego e renda.
1: O decreto institui ainda o Game Brasil, plataforma pública e gratuita para catalogar, divulgar e promover jogos brasileiros, indicando onde estão disponíveis. E para ampliar a formação de profissionais para a indústria de jogos eletrônicos, o Ministério da Educação vai ofertar, a partir do ano que vem, 230 vagas para cursos de graduação na área de jogos digitais em 5 universidades federais nas 5 regiões do país. Reportagem Grazi.

0: Graziele Bezerra.
1: Em 2027, a reforma tributária entra numa nova fase.
2: É quando as microempresas e as empresas de pequeno porte começam a recolher a contribuição sobre bens e serviços, CBS, e o imposto sobre bens e serviços, IBS.
1: Entre os prazos estabelecidos, um vence amanhã, dia 15 de outubro. É quando os empresários devem informar se desejam permanecer ou optar pelo Simples Nacional, o atual sistema para o recolhimento de tributos.
2: Para explicar melhor essas mudanças, a gente conversa agora com o repórter Nazi Brum. Boa noite, Nazi.
3: Olá, boa noite, Mariana, Luciano, e boa noite, ouvintes da Voz do Brasil. Pois é, a reforma tributária deve ser concluída em 2033, mas a partir de 2027, as microempresas e empresas de pequeno porte começam a recolher o IBS e o CBS, que vão substituir 5 impostos: PIS, COFINS, IPI, ICMS e ISS. O primeiro passo para isso é que essas empresas optem até amanhã pelo Simples Nacional, um sistema que já existe, que facilita o pagamento de impostos. Após isso, as empresas que estiverem no Simples Nacional vão optar se desejam pagar o IBS e o CBS dentro do Simples ou de forma separada. E essa opção deve ser feita até o dia 30 de outubro.
1: Agora, isso quer dizer então, Nazi, que as empresas, as microempresas e as empresas de pequeno porte vão poder pagar esses dois impostos de duas formas diferentes?
3: Exatamente, Mariana. E o coordenador de tributos sobre a renda, patrimônio e opções financeiras da Receita Federal, Gustavo Salton, falou um pouco sobre essas mudanças.
4: Simples Nacional, ele não acabou, ele continua sendo um regime fundamental para as micro e pequenas empresas. A grande novidade da reforma tributária é que o empresário passa a decidir se prefere manter o IBS e CBS dentro do DAS ou se prefere no regime regular de débitos e créditos. Então, estamos nesse período agora super importante de opções e decisões de todo mundo, né? Para que todos consigam fazer as suas decisões que melhor podem fruir desse novo mundo tributário que a gente vai ter agora.
3: Olha, o empresário que optar pagar o IBS e CBS fora do Simples Nacional estará aderindo automaticamente ao Simples Nacional híbrido, e o pagamento será feito dentro do regime regular. Sobre esse assunto, a gente tem aqui a dúvida de uma ouvinte. Vamos ouvir.
5: Olá, boa noite. O meu nome é Iraneia Rego. Eu trabalho no ramo de moda, eu vendo roupa. E eu queria fazer uma pergunta. Quem já é do Simples e possui algum termo de exclusão, precisa fazer a opção novamente?
3: Pois é, quem vai responder é o coordenador da Receita Federal, Gustavo Salton.
4: Precisa sanar eventual problema que teve com o Simples Nacional e possui agora até 15 de outubro para fazer novamente essa opção para o ano que vem, após ter sanado eventual situação que ficou impeditiva para o regime.
3: O Gustavo Salton também vai responder a uma dúvida da Sandra Júlia. Ela é dona de um salão de beleza, trabalha direto com o consumidor e também com outras empresas. E ela quer saber qual sistema é mais vantajoso para pagar os novos tributos.
6: Eu tô meio perdida se eu fico só no Simples Nacional ou e se compensa para mim mudar para outro sistema ou ficar só no Simples ou ter os dois, eu não sei.
4: Geralmente, as empresas que tratam diretamente com o consumidor final, elas vão fruir melhor do Simples puro, que a gente chama, né? No entanto, é necessário verificar o caso concreto, quem são os seus fornecedores, parceiros e clientes, para ter certeza a respeito do que vale mais a pena. Então, muito importante aí cada um fazer a sua conta, né? Tem uma conta individual aí de cada empresa que é importante cada um estar atento.
3: Então, Maria Luciano, para resumir, microempresas e empresas de pequeno porte têm até amanhã para optar pelo Simples Nacional e até o dia 30 de outubro para decidir se pagam os novos tributos dentro desse sistema ou pelo método convencional.
2: Nazi, e se após fazer a opção o empresário mudar de ideia, ele pode desistir?
3: Pode sim, Luciano. O sistema vai abrir um prazo específico de 3 de novembro a 20 de dezembro de 2026 para que qualquer pessoa desista da opção feita, tanto para o Simples Nacional quanto para o sistema híbrido. E o contribuinte pode tirar todas as dúvidas sobre esse processo na Receita Federal. Basta ter uma conta na plataforma gov.br e entrar em servicos.receitafederal.gov.br. Mariana, Luciano.
1: Obrigada, Nazi Brum, pelas informações ao vivo aqui na Voz do Brasil.
2: Quer saber quanto sua rede de ensino tem previsto para investir na educação?
1: O painel de financiamento do novo PAR foi atualizado e agora também traz informações sobre os repasses do Fundeb, o Fundo de Manutenção e Desenvolvimento da Educação Básica e de Valorização dos Profissionais da Educação. Feitos esses repasses feitos nos últimos 12 meses.
2: Pela plataforma é possível consultar os recursos previstos para cada rede, acompanhar receitas e despesas da educação básica e verificar os saldos de programas.
0: Você sabia que é possível consultar informações do Fundeb de forma rápida e prática? O Ministério da Educação acabou de atualizar o painel de financiamento do novo Plano de Ações Articuladas, o novo PAR. Agora é possível acompanhar pela plataforma os valores previstos para cada rede de ensino, considerando fontes como o Fundeb, o Fundo de Manutenção e Desenvolvimento da Educação Básica e de Valorização dos Profissionais da Educação, o Salário Educação e as receitas vinculadas ao mínimo constitucional destinado à manutenção e ao desenvolvimento do ensino. Com a última atualização, o novo PAR apresenta informações da Secretaria do Tesouro Nacional sobre os repasses do Fundeb efetivados nos últimos 12 meses. Além disso, a ferramenta também permite acompanhar a evolução das receitas e das despesas relacionadas à educação básica, bem como dos saldos acumulados de programas. O novo PAR reúne dados das principais fontes de financiamento da educação básica por meio de gráficos e tabelas e permite ainda que gestores educacionais, pesquisadores e cidadãos consultem os recursos destinados às redes de ensino e acompanhem a evolução das receitas ao longo do tempo. Todos esses dados podem ser consultados no painel de financiamento do novo Plano de Ações Articuladas, o novo PAR, disponível em novopar.mec.gov.br. Locução: Júlio César de Oliveira. Reportagem: Daniel Duarte.
1: O ministro do Meio Ambiente e Mudança do Clima, João Paulo Capobianco, retornou hoje a Manaus para acompanhar ações de combate aos incêndios florestais no Amazonas.
2: Após sobrevoar as áreas atingidas pelo fogo e reunir-se com autoridades locais, ele falou sobre a situação no estado e os próximos passos.
7: Nós podemos comemorar porque ainda temos uma situação grave, muito grave ainda, muita fumaça, mas houve uma redução nos eventos de queimadas e incêndios, portanto nós temos um movimento positivo e há um indicativo de redução de novos focos. O novo passo agora é a investigação criminal. Nós vamos iniciar uma ação forte de investigação para identificar quem está operando esse conjunto enorme de incêndios e verificar se há uma organização por trás disso e vamos punir aqueles que forem identificados de forma exemplar para que não fique na região uma sensação de impunidade.
1: As ações são realizadas de forma integrada entre órgãos federais, estaduais e municipais para reduzir os impactos ambientais e proteger a população.
2: 330 brigadistas já foram mobilizados para atuar em apoio às equipes do IBAMA, do ICMBio e de outros órgãos federais.
1: Usar a força do futebol para combater a violência contra a mulher.
2: Com esse objetivo foi lançada a campanha Papo de Homem. No futebol, a violência não entra em campo.
8: Em dias de jogos de futebol, os casos de violência contra as mulheres aumentam 27%. Para enfrentar esse problema, o governo federal e a CBF, Confederação Brasileira de Futebol, lançaram a campanha Papo de Homem. No futebol, a violência não entra em campo. A iniciativa convoca a participação de torcedores e jogadores. No vídeo da campanha, estão reunidos jogadores presentes na convocação mais recente da seleção brasileira, como Vini Júnior.
9: No futebol, a violência não entra em campo.
8: E Rayan.
10: Violência contra as mulheres não tem desculpa.
8: A peça foi exibida durante um amistoso entre Brasil e Argentina essa semana em Recife. A proposta da campanha é utilizar a força do futebol para conscientizar o público masculino quanto à prevenção e ao enfrentamento à violência contra mulheres. Foi o que disse o ministro do esporte, Paulo Henrique Cordeiro.
11: São homens, são atletas, são jogadores da seleção brasileira que estão falando de um prisma, estão falando de um lugar de homem. Porque a questão da violência contra a mulher mulher não é um problema sobre as mulheres, mas é um problema sobre os homens. E o homem falando sobre isso impacta, eu tenho certeza, muito mais e pode contribuir decisivamente para que esse estado de coisa possa ser extinto de toda a nossa sociedade.
8: A mensagem também é para quem acha que bebida e raiva justificam uma agressão, alerta o torcedor Marco Polo.
12: De campo, cada um responde por seus atos, fora dele também.
8: A campanha também marca o lançamento do Plano Nacional do Legado Social e Esportivo da Copa do Mundo Feminina FIFA 2027, que estabelece 4 eixos para ampliar a participação de mulheres no futebol. Vale lembrar que mulheres em situação de violência podem buscar orientação e realizar denúncias pelo Ligue 180. Em caso de emergência, devem ligar para o 190 da Polícia Militar. Reportagem Pablo Mundim.
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1: Estamos no Outubro Rosa, mês de prevenção e conscientização sobre o câncer de mama.
2: E mulheres, fiquem de olho, os planos de saúde são obrigados a cobrir o exame de mamografia mesmo em mulheres com menos de 40 anos.
1: A medida vale para os casos em que há indicação clínica para o exame.
2: O exame também é oferecido no SUS.
17: Ao tocar os seios, a geóloga e produtora audiovisual Laila Milani sentiu algo diferente. Ela procurou o médico e o diagnóstico foi de um nódulo benigno que precisava ser acompanhado. 6 meses depois, ao retornar para exames, descobriu que o nódulo havia evoluído para câncer de mama. Laila tinha 38 anos e nunca havia feito uma mamografia.
18: Eu não recebi nenhuma informação que abordasse esse assunto, no sentido de que a mamografia feita antes, né, poderia adiantar o meu caso, né, antecipar um diagnóstico, por exemplo.
17: Desde o começo do mês, os planos de saúde não podem mais negar a cobertura de mamografia digital para mulheres com menos de 40 anos que tenham indicação médica para a realização do exame. A mudança foi aprovada pela Agência Nacional de Saúde. Antes, os planos tinham obrigação de cobrir o exame somente para pacientes entre 40 e 69 anos. O presidente da ANS, o Adid Amor, destacou a importância da medida.
19: A partir de agora, deve ser considerada a necessidade clínica de cada paciente. O diagnóstico precoce salva vidas. Quanto mais cedo a doença é identificada, maiores são as chances de sucesso no tratamento e de melhores resultados para os pacientes.
17: De acordo com o presidente da Sociedade Brasileira de Mastologia, Guilherme Novita, a mamografia é o melhor exame para detecção precoce do câncer de mama. Segundo ele, a partir dos 40 anos, as mulheres devem fazer mamografia anualmente. Ele explica em quais casos a mamografia antes dos 40 anos é recomendada.
20: Existem pacientes que por questões de risco, geralmente história familiar de câncer de mama ou ovário, ou história pessoal de câncer de mama ou lesões pré-cancerígenas, ou história de mutação genética, elas precisam fazer mamografia antes dos 40 anos.
17: Nas últimas décadas, o câncer de mama se manteve como o tipo de câncer mais frequente entre as brasileiras, com exceção do câncer de pele não melanoma. Segundo o Ministério da Saúde, hoje a taxa estimada é de 66 novos casos por 100 mil mulheres. Reportagem Luana Karen.
1: E o Ministério da Saúde apresenta campanha com orientações sobre acesso a consultas, exames e cirurgias pelo SUS.
2: O conteúdo explica como buscar atendimento especializado e apresenta opções de atendimento pelo Sistema Único de Saúde.
21: A dona de casa, Vanusa da Conceição, moradora da Ceilândia, no Distrito Federal, conta que o filho de 14 anos deslocou o joelho enquanto jogava futebol e foi levado a uma unidade básica de saúde. Após o atendimento de emergência, ela conta como foi o processo para que o filho fizesse a ressonância e outros exames específicos.
22: Eu fui até o posto de saúde, a UBS. Por volta de mais ou menos 7 dias, ele foi chamado para poder fazer a ressonância. Já peguei o resultado e agora retornarei ao médico que consultou ele.
21: Para orientar pessoas que precisam de avaliação, acompanhamento, exames ou procedimentos especializados, como Vanusa, o Ministério da Saúde lançou a campanha nacional de atendimento especializado, que reúne informações sobre como buscar consultas, exames e cirurgias pelo SUS. A iniciativa apresenta o passo a passo, desde a entrada da unidade básica de saúde até o atendimento especializado, é o que explica o diretor do Ministério da Saúde, Rodrigo Oliveira.
23: A gente tem duas grandes portas de entrada. Uma porta de entrada são as UPAs e os grandes hospitais de emergência, e também você pode buscar a unidade básica de saúde. É possível em vários locais, através do meu SUS digital, através do WhatsApp ou de outros aplicativos, você buscar atendimento.
21: Os pacientes do Sistema Único de Saúde têm diferentes possibilidades de atendimento. Para uma consulta, por exemplo, não precisam sair de casa. Eles têm à disposição a telesaúde, que permite a realização de teleconsultas e telediagnósticos. A população também pode ser encaminhada para o atendimento nas carretas de saúde, unidades móveis que oferecem serviços especializados em diferentes regiões do país. Essas unidades atendem prioritariamente onde há menor oferta de serviços especializados. Rodrigo Oliveira explica como os pacientes podem ser atendidos nas carretas.
23: Em geral, um paciente que busca uma unidade básica de saúde precisa de uma consulta especializado ou de um exame especializado como tomografia, ele entra numa fila do município, da região ou do estado. A carreta, quando chega nessa região, ela se conecta a essa fila e faz essa fila andar mais rápido.
21: Outra opção de atendimento especializado pelo SUS é o encaminhamento de pacientes para hospitais privados e filantrópicos. Reportagem Cleide Lopes.
1: Foram as notícias do governo federal.
2: Uma realização da Secretaria de Comunicação Social da Presidência da República.
1: Com produção da empresa Brasil de Comunicação.
2: Fique agora com o Minuto do TCU. Em seguida, as notícias do Poder Judiciário e do Congresso Nacional. Boa noite.
1: Boa noite, até amanhã.
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25: O Tribunal de Contas da União avaliou a gestão e a transparência da Casa da Moeda do Brasil. 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O trabalho identificou falhas na divulgação de informações financeiras e na prestação de contas. Também apontou falta de detalhamento de custos e receitas de cada área de negócio. Embora a empresa tenha registrado lucro de mais mais de 200 milhões de reais em 2023, algumas atividades tiveram prejuízo, como a fabricação de moedas nacionais, medalhas e selos. O TCU determinou que a Casa da Moeda apresente em até 60 dias plano de ação com prazos, responsáveis e metas para corrigir as falhas. 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
0: 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Você vai ouvir agora notícias do Poder Judiciário.
3: STF decide afastar a inclusão das perdas inflacionárias na correção monetária dos depósitos judiciais.
4: STM realiza seminários sobre a Justiça Militar e o Tribunal Penal Internacional.
3: Para o STJ, planos de saúde não são obrigados a custear medicamentos à base de canabidiol para tratamento domiciliar.
4: Boa noite. Boa noite, eu sou Marcela Luiz.
3: E eu sou Walter Lima.
4: O Supremo Tribunal Federal decidiu hoje afastar a inclusão dos expurgos inflacionários na correção monetária dos depósitos judiciais.
3: A corte entendeu que a atualização monetária deve observar índices previstos na legislação.
5: Marta, a discussão Ferreira. Era para definir se os depósitos de ações judiciais da época dos planos econômicos Bresser, Verão, Collor 1 e 2 tem direito à mesma correção monetária aplicada à caderneta de poupança, chamada de expurgos inflacionários. Esses expurgos correspondem às diferenças de atualização decorrentes de períodos em que os índices utilizados para corrigir valores financeiros não acompanharam integralmente a inflação. No final, prevaleceu o entendimento de que a atualização dos valores deve observar os índices previstos na legislação, sem a incorporação de diferenças decorrentes dos planos econômicos.
4: O Superior Tribunal Militar realiza entre hoje e amanhã em Brasília o seminário Justiça Militar e o Tribunal Penal Internacional, o TPI.
3: O evento reúne especialistas para discutir temas relacionados à atuação do Tribunal Penal Internacional. Marcelo Della Libera.
6: O Tribunal Penal Internacional julga pessoas acusadas de genocídios, crimes contra a humanidade, crimes de guerra e crimes de agressão. O Prêmio Nobel da Paz este ano foi para a jurista Navi Pillay, que já integrou o TPI. A presidente do Superior Tribunal Militar, ministra Maria Elizabeth Teixeira Rocha, avalia com otimismo o trabalho do TPI ao longo de mais de 20 anos de existência.
7: Eu avalio com muito otimismo, porque o Tribunal Penal Internacional foi criado exatamente para que não houvesse a repetição dos tribunais que foram formados para julgar os delitos da Segunda Guerra Mundial. E isso eu acho que é extremamente promissor e garantista, porque dá ao mundo e à sociedade das nações, né, uma estabilidade jurídica para se dizer, né, em conflitos, aquilo que se pode e aquilo que não se pode fazer. Porque até uma guerra, que é o horror e a barbárie, tem de haver regras.
6: Entre hoje e amanhã, o STM promove o seminário Justiça Militar e o Tribunal Penal Internacional, desafios e perspectivas da implementação jurídica do TPI no Brasil. O evento conta com a transmissão ao vivo pelo canal oficial do Tribunal no YouTube.
4: Plano de saúde não é obrigado a custear medicamentos à base de canabidiol para uso domiciliar sem previsão legal ou contratual de cobertura.
3: A conclusão é do STJ. Fátima Uchoa.
1: A exceção à regra é nos casos expressamente previstos em leis ou normativos específicos. Assim, a mera autorização excepcional de importação concedida pela Anvisa não impõe ao plano de saúde a cobertura obrigatória de tratamento domiciliar com canabidiol. Esse julgamento na segunda sessão, sob o regime da relevância da questão federal, ocorreu em sessão virtual e é definitivo no âmbito do STJ, pois os ministros reafirmaram jurisprudência consolidada na corte. A decisão passa a valer para processos semelhantes em todo o país. Vale destacar que essa é a primeira vez que o STJ usou a técnica de reafirmação sob o regime da relevância da questão federal.
4: 2 dias de debate sobre sustentabilidade na Justiça do Trabalho.
3: Magistrados, servidores e especialistas vão discutir soluções para uma justiça trabalhista sustentável. Rafael Silva.
8: Entre os assuntos, eles vão falar sobre mudanças climáticas, gestão de resíduos sólidos, descarbonização e a inclusão socioprodutiva de catadores. Também estão em pauta as estratégias para a criação de planos de contingência socioambiental, além da apresentação de projetos desenvolvidos pelos próprios tribunais, o que ajuda a compartilhar boas práticas entre as unidades. O debate reforça o papel das instituições públicas diante do desafio global de atingir o carbono zero.
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4: Uma boa noite.
3: E até amanhã.
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1: Eu sou Paula Groba.
2: E eu sou Humberto Pinheiro.
1: E estes são os destaques de hoje do Jornal do Senado, que começa agora.
2: Senado vota fim da escala 6-1 em primeiro e segundo turno ainda hoje, segundo o presidente Davi Alcolumbre.
1: PEC da segurança avança no Senado com maior integração e fim da saidinha para membros de facções.
2: Projeto garante às mulheres opção de viajar ao lado de outra passageira sem custo extra.
1: Boa noite.
2: Boa noite.
1: A PEC da Segurança Pública avançou no Senado e segue para votação em plenário. A proposta busca reforçar o combate ao crime organizado com ação direta do governo federal e maior integração entre as forças de segurança da União, dos estados e dos municípios.
2: O texto também prevê penas mais rigorosas para integrantes de facções criminosas, inclui o Sistema Único de Segurança Pública na Constituição e permite a criação de polícias municipais para o policiamento ostensivo e comunitário. A PEC foi concluída hoje na Comissão de Constituição e Justiça. Repórter Bruno Lourenço.
3: A Comissão de Constituição e Justiça aprovou a inclusão no texto constitucional do Sistema Único de Segurança Pública. A proposta de emenda à Constituição padroniza diretrizes nacionais e permite a criação de polícias para a guarda comunitária e ostensiva pelas prefeituras. O relator, senador Rogério Carvalho, do PT de Sergipe, acredita que a grande inovação da PEC é colocar a União como a agente atuante e corresponsável no enfrentamento direto ao crime organizado, em cooperação articulada com as polícias estaduais e locais.
4: Agora nós teremos o governo federal como integrante do Sistema Único de Segurança Pública e podendo agir conjuntamente e tendo responsabilidade no combate aos criminosos e no combate ao crime organizado em todo o país, de forma articulada e integrada, Polícia Civil, Polícia Militar.
3: Além da cooperação federativa, o texto prevê fontes de financiamento protegidas contra contingenciamentos orçamentários. Com a aprovação na CCJ, a PEC da Segurança Pública segue agora para análise do plenário do Senado, onde precisará passar por dois turnos de votação antes de poder seguir para promulgação.
1: O senador Espiridião Amin, do PP de Santa Catarina, afirmou que a PEC da Segurança Pública merece atenção especial do governo e do Congresso Nacional. Ele defendeu que a proposta seja analisada ainda nesta legislatura pelos senadores.
2: Na avaliação de Amin, o aperfeiçoamento da proposta vai ajudar a garantir melhores condições de segurança à população brasileira.
5: Que eu creio que deverá merecer de nós, ainda nesta legislatura, a urgência e o aperfeiçoamento necessário.
1: E mulheres poderão ter o direito de escolher viajar ao lado de outra mulher em aviões e ônibus, sem pagar nada a mais por isso.
2: É o que prevê um projeto que está na pauta da Comissão de Fiscalização e Controle e Defesa do Consumidor do Senado. A proposta garante essa opção no momento da compra da passagem. Repórter Pedro Pincer.
6: A Comissão de Transparência, Fiscalização e Controle está pronta para votar um projeto de lei que garante às mulheres que viajam sozinhas o direito de optar no ato da compra da passagem em transportes coletivos por assentos ao lado de outras mulheres. O texto já foi aprovado na Comissão de Direitos Humanos. O objetivo é evitar situações de violência durante o trajeto e limitar as situações de vulnerabilidade, além de consolidar o compromisso do Estado com a promoção de políticas de proteção às mulheres em todos os espaços. A autora do projeto, senadora Daniela Ribeiro, do Progressistas da Paraíba, destacou que o assento ao lado de outra mulher não terá custo extra para a passageira nem para as empresas.
7: Essa iniciativa ela visa prevenir casos de assédio e a gente sabe também que previne violência, proporcionando muito mais tranquilidade durante os deslocamentos. Comprovadamente, a vulnerabilidade das mulheres no transporte coletivo é uma realidade.
6: Se aprovada na comissão, a proposta só vai ao plenário caso seja apresentado recurso com esse objetivo.
1: Evitar erros médicos que podem custar a vida de crianças é o objetivo de um projeto que está na pauta da Comissão de Assuntos Sociais do Senado.
2: A proposta busca reforçar a segurança no atendimento infantil e prevenir tragédias como a do menino Benício, que morreu em Manaus após receber uma dose letal de adrenalina. A repórter Raíssa Abreu tem os detalhes.
8: O projeto do senador Eduardo Braga, do MDB do Amazonas, determina que os serviços de atendimento pediátrico tenham sempre um médico especialista. Também estão previstas regras para que os pais ou responsáveis pela criança recebam informações claras sobre seu estado de saúde e apoio psicossocial.
9: Para que um profissional não cometa erros e equívocos, como aconteceu recentemente no meu estado, com o garoto Benício, que ao chegar em um hospital supostamente de excelência no meu estado, e ao ser atendido no ambulatório, imagine Vossa Excelência que um profissional da saúde injetou adrenalina na veia de uma criança, o que levou, obviamente, a óbito esta criança.
8: A proposta recebeu o voto favorável da relatora, senadora Damaris Alves, do Republicanos do Distrito Federal. Se aprovada na Comissão de Assuntos Sociais, a proposta segue direto para a Câmara dos Deputados.
1: E a senadora Zenaide Maia, do PSD do Rio Grande do Norte, fez um apelo à paz e aos responsáveis para que vacinem as crianças. Médica, ela alertou para o risco de doenças como o sarampo voltarem a circular, com a possibilidade de complicações graves e até a morte.
2: A senadora destacou que vacinar é um ato de proteção à saúde infantil e que a imunização não deve ser uma questão política, mas uma responsabilidade de todos.
10: Vacinem os seus filhos. Não é possível que a gente continue vendo crianças voltando a ter sarampo. Sarampo é uma doença extremamente grave. Pode matar e pode também deixar sequelas pro resto da vida.
1: Senadores estão reunidos no plenário para discutir a proposta de emenda à Constituição que acaba com a escala 6-1. O texto prevê reduzir a jornada semanal de 44 para 40 horas, sem diminuição dos salários.
2: Segundo o presidente do Senado, Davi Alcolumbre, a votação da PEC em dois turnos está prevista para hoje. O repórter Alexandre Campos traz mais informações.
11: Além de reduzir a jornada sem diminuir salário, a PEC prevê dois dias de folga semanal, sendo um deles preferencialmente aos domingos. Essas regras valerão para os terceirizados que prestam serviços para a administração pública direta e indireta da União, dos estados, do Distrito Federal e dos municípios. No entanto, não serão aplicáveis para os trabalhadores da iniciativa privada que tiverem diploma de curso superior e que receberem um salário maior que 2,5 vezes o teto da Previdência Social, salvo se o empregador, por vontade própria, decidir o contrário. A mudança será gradual. 2 meses depois de sua promulgação, o tempo de trabalho por semana passará de 44 para 42 horas semanais. Um ano depois da implementação dessa primeira etapa, a jornada vai diminuir para 40 horas. Líder do governo, a senadora Tereza Leitão, do PT de Pernambuco, afirmou que a redução da jornada é uma luta histórica dos brasileiros, construída nas fábricas, comércios, nos serviços, ruas, escolas e até nas redes sociais.
12: Estamos escrevendo este capítulo ao lado de cada trabalhador que acorda antes do sol nascer, de cada mãe e de cada pai que querem acompanhar o crescimento de seus filhos, de quem deseja estudar, cuidar da saúde, encontrar os amigos, estar com a família, descansar, de quem quer simplesmente recuperar o direito de ser dono de parte maior do seu próprio tempo e fazer dele o que quiser.
11: Representante do PL de Santa Catarina, o senador Jorge Seife reconheceu que, por ser um apelo dos trabalhadores, é favorável à redução da jornada. No entanto, ele defende correções futuras no texto, como a desoneração da folha de pagamentos para aliviar o bolso dos empregadores ou até mesmo a flexibilização das relações de trabalho.
13: Então, essa PEC, ela atende em parte o anseio da população, que é trabalhar 5 dias por semana, mas daqui a pouco, com ela operacionalizada, o funcionário vai chegar para o patrão, fala assim: olha, eu quero trabalhar um pouco mais, não vai poder. Olha, eu quero fazer mais hora extra porque eu troquei de carro, eu comprei uma geladeira, não vai poder. Então essa PEC é um pouco engessada, mas vamos discutir isso lá na frente e no ano que vem, se necessitar de melhoras, se necessitar de ajustes, nós vamos fazê-los sem prejudicar a população.
11: Para aqueles empregados sujeitos a regimes diferenciados, como aeronautas, o texto permite que acordo ou convenção de trabalho defina diferentemente a distribuição do tempo de prestação de serviço e o descanso semanal remunerado, assegurados os direitos da PEC.
2: Com Com edição de Paulo Groba e trabalhos técnicos de Eliseu Caires. O Jornal do Senado fica por aqui. Acompanhe agora as notícias da Câmara dos Deputados. Boa noite.
1: Boa noite e até amanhã.
14: Jornal Câmara dos Deputados. Comissão debate integração das universidades com o setor produtivo.
15: Deputados criam plano de atenção no SUS às pessoas com epilepsia.
14: Projeto isenta de ICMS a aquisição de próteses mamárias de silicone.
15: Boa noite. Projeto aprovado retira ICMS das próteses mamárias de silicone. Confira os detalhes com Silvia Munhato.
16: A Comissão de Defesa dos Direitos da Mulher aprovou o projeto que concede a isenção do ICMS nas operações de compra de próteses mamárias de silicone destinadas à reconstrução mamária de mulheres que realizaram mastectomia total ou parcial. A relatora na comissão, deputada Érica Hilton, do PSOL de São Paulo, ressaltou que o custo das próteses é alto.
17: Sabendo que a prótese mamária é essencial para a reconstrução da saúde emocional e abalada pelo tratamento do câncer, o projeto facilita os avanços nas etapas do processo de cura definitivo da doença, na medida em que o acesso à prótese mamária será menos oneroso para aquelas que mais necessitam.
16: Pelo texto, a isenção será concedida mediante a apresentação de laudo médico emitido por profissional especializado, atestando a realização da mastectomia, a necessidade do uso de prótese mamária de silicone e a recomendação para reconstrução. A isenção do ICMS se aplicará tanto para compras realizadas diretamente pelas pacientes, quanto por intermédio de hospitais, clínicas ou centros de reabilitação. O benefício valerá para procedimentos realizados pelo Sistema Único de Saúde, por seguradoras de saúde privadas ou por planos de saúde. A proposta que tira o ICMS das próteses mamárias de silicone será analisada agora pelas comissões de saúde, finanças e tributação e Constituição e Justiça. Para virar lei, precisa ser aprovada pela Câmara e pelo Senado. Da Rádio Câmara de Brasília, Silvia Munhato.
14: Homenagem. Doutor Zacarias Calil, do MDB de Goiás, celebra o Dia do Médico em 18 de outubro, destacando a importância da profissão no cuidado com a vida. Ele ressalta que, além do conhecimento científico e da atualização constante, a medicina exige empatia e compromisso com os pacientes.
15: Doutor Zacarias Calil defende a valorização dos profissionais de saúde, com melhores condições de trabalho e atendimento digno à população. Ele agradece aos colegas de profissão pela dedicação e reforça a importância de manter o compromisso com a saúde e o bem-estar dos brasileiros.
14: Saúde. A Câmara analisa medidas para facilitar o atendimento à pessoa com doença renal, incluindo a diminuição da distância entre a residência do paciente e o local da diálise. O repórter Luiz Cláudio Canuto tem as informações.
18: O Brasil tem mais de 150 mil pessoas que fazem diálise, segundo a Sociedade Brasileira de Nefrologia. A demanda pelo tratamento vem crescendo e a hemodiálise é a modalidade predominante. Na Câmara dos Deputados, um projeto visa facilitar o atendimento à pessoa com doença renal crônica por meio da redução da barreira de distância entre o paciente e o atendimento. O texto, já aprovado pela Comissão de Saúde, estabelece que o atendimento ao paciente com doença renal crônica observará as diretrizes de regionalização, hierarquização e integralidade da assistência nos termos da lei e das normas do SUS. Os serviços de saúde poderiam, sempre que clinicamente indicados, dar prioridade a terapias que diminuam a necessidade de deslocamento do paciente, inclusive mediante utilização da diálise peritoneal domiciliar. A diálise peritoneal é um tratamento de substituição da função renal que limpa o sangue usando o peritônio como filtro natural. O peritônio é o revestimento interno do abdômen. A comissão aprovou a redação proposta pela relatora, deputada Silvia Cristina, do PP de Rondônia. O texto original, do deputado Eduardo da Fonte, do PP de Pernambuco, estabelecia que a clínica de hemodiálise deveria estar no máximo a 50 quilômetros do domicílio do paciente, mas a relatora acha que a fixação de uma distância máxima uniforme é incompatível com a organização regionalizada e hierarquizada do SUS.
19: A gente vê a importância, claro, que deveria estar perto, mas a gente não vê orçamento público que dê para faça essas clínicas a cada 50 quilômetros. Então, nós fizemos uma emenda e graças a Deus foi aprovada, para que cada paciente com indicação nós levássemos a diálise peritoneal, que é em casa, onde o paciente ele tem a oportunidade de fazer esse acompanhamento, né? E que na verdade é muito dolorido, mas em casa, no seu ambiente, que nós temos a certeza que teríamos um resultado ainda melhor.
18: O projeto estabelece que o poder público pode estimular o uso de telesaúde e de monitoramento remoto para acompanhamento clínico de pacientes em terapia renal substitutiva, mas as ações previstas não devem criar despesas obrigatórias ou impor novos encargos administrativos à União. A proposta, que busca facilitar o atendimento à pessoa com doença renal, ainda vai ser votada pelas comissões de Finanças e Tributação e de Constituição e Justiça. Para virar lei, precisa ser aprovada pela Câmara e pelo Senado. Da Rádio Câmara de Brasília, Luiz Cláudio Canuto.
20: Economia.
15: Welter, do PT do Paraná, defende investimentos em habitação popular, saúde e educação. Ele menciona programas como Minha Casa Minha Vida, o financiamento da produção agrícola, o atendimento pelo SAMU e a ampliação das escolas em tempo integral.
21: Welter ressalta a importância de fortalecer a economia e ampliar as oportunidades para os trabalhadores. Na avaliação dele, os avanços sociais dependem da continuidade dos investimentos públicos e de iniciativas que promovam a distribuição de renda e a qualidade de vida da população.
20: Trabalho.
15: Paulão, do PT de Alagoas, ressalta a importância da mobilização dos trabalhadores e da sociedade para a aprovação do fim da escala 6x1. Ele também critica grupos políticos que apenas agora, às vésperas do segundo turno, dizem ser favoráveis à matéria.
21: Segundo Paulão, a aparente mudança de postura não afasta as ameaças aos direitos trabalhistas. Ele aponta riscos em uma possível reforma constitucional que, em sua opinião, é articulada por grandes banqueiros e alerta a população para que se mantenha atenta.
15: Tadeu Venere, do PT do Paraná, critica a mudança de posicionamento de representantes da extrema-direita sobre o fim da escala 6x1. Ele acredita que a modificação seja uma resposta ao temor das mobilizações populares e não uma revisão real de posicionamento.
21: Tadeu Venere questiona os argumentos sobre custos para pequenos negócios e a negociação individual de jornada de trabalho e rechaça também as posições contrárias a medidas sociais, como a anistia de dívidas e a votação de projeto contra misoginia no Congresso Nacional.
20: Desenvolvimento Regional.
15: Denise Pessoa, do PT do Rio Grande do Sul, agradece o apoio recebido na eleição e se compromete em continuar seu trabalho em prol da saúde e educação e na busca de parcerias com o governo federal para custear a reconstrução no estado.
21: Ao fazer um balanço do mandato atual, Denise Pessoa menciona o campus da UFRGS, um novo aeroporto, o Instituto Federal em Gramado e o curso de medicina da Universidade Federal do Pampa, em Bagé, como principais vitórias. Ela continuará atuando em defesa do SUS e de pautas climáticas.
20: Transportes.
15: Bebeto, do PP do Rio de Janeiro, diz que a mobilidade urbana é uma das prioridades do seu mandato e cobra avanços em obras viárias na Baixada Fluminense. Entre as demandas, segundo ele, estão a construção de uma ligação entre a linha vermelha e a pista expressa da rodovia Presidente Dutra.
21: Bebeto também cobra a continuidade das obras de revitalização da ferrovia da Baixada Fluminense, incluindo a implantação de uma ciclovia entre São João do Meriti e Nova Iguaçu. Ele ainda destaca a importância da duplicação da Serra das Araras para a segurança e a fluidez do tráfego.
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20: Comissões.
15: A Câmara dos Deputados debate uma melhor integração entre universidades federais e setor produtivo. A repórter Agui Pontes tem os detalhes de uma proposta aprovada.
0: A Comissão de Ciência, Tecnologia e Inovação da Câmara dos Deputados aprovou um projeto que busca ampliar a cooperação entre universidades públicas e o setor produtivo. Segundo o autor da proposta, deputado Duda Ramos, do Podemos de Roraima, isso será feito com a criação de um Programa Nacional de Integração Universidade-Indústria. O objetivo é principalmente simplificar as relações entre o ambiente acadêmico e os setores produtivos. Segundo o relator deputado Júlio César Ribeiro, do Republicanos do Distrito Federal, a relação entre empresa e universidades é truncada e pouco funcional.
3: A proposta cria um ambiente muito mais favorável para a integração. Hoje, muitas parcerias deixam de acontecer por causa das burocracias, da insegurança jurídica e da dificuldade de aproximação entre universidades e empresas.
0: Além de intermediar essa relação, a proposta também prevê a criação de metas nacionais. Seriam metas como o número de parcerias firmadas, o volume de recursos captados em projetos, os registros de propriedade intelectual, de tecnologias somadas ao setor e outras formas de exercer impacto regional, social e econômico no setor produtivo. A governança política do Programa Nacional de Integração Universidade-Indústria seria feita em esfera federal. A proposta vai passar pelas comissões de Educação e de Constituição e Justiça. Da Rádio Câmara, de Brasília, Agui Pontes.
21: Educação. Flávio Nogueira, do PT do Piauí, ressalta a importância dos investimentos em educação para ampliar as oportunidades da população. Ele cita a expansão das universidades e dos institutos federais como exemplo de política pública voltada à população mais pobre.
15: Flávio Nogueira considera que o acesso ao ensino superior e à formação técnica devem ser prioridade do poder público. Para o legislador, a oferta de educação gratuita contribui para reduzir as desigualdades sociais, especialmente entre os brasileiros que mais precisam do apoio do Estado.
21: Esporte. A Câmara aprovou a proposta que obriga clubes esportivos a manterem profissionais idôneos e capacitados em alojamentos. A repórter Paula Bittar acompanhou a votação.
4: A Comissão de Constituição e Justiça da Câmara aprovou uma proposta que obriga os clubes esportivos a manterem em período integral nos alojamentos um corpo de profissionais idôneos e capacitados para assistir os jovens atletas em formação. De acordo com o texto aprovado, considera-se idônea a pessoa que trabalha honestamente, com observância do dever de cuidado, que cumpre as regras estabelecidas por seus superiores, ou seja, fazendo sempre tudo com muito zelo e responsabilidade. O texto determina que o clube que descumprir a regra da presença de profissionais em período integral nos alojamentos poderá ter o contrato com o atleta em formação cancelado e também poderá ser punido com multa de até R$50 mil, que será dobrada em caso de reincidência. O contrato também poderá ser cancelado se o clube não atender os requisitos de alojamento, alimentação, segurança e higiene adequados. Outra proposta aprovada pela CCJ torna obrigatória a presença de um profissional de educação física em entidades formadoras de atletas e escolinhas de esportes. Tanto essa quanto a que obriga os clubes esportivos a manterem em período integral nos alojamentos um corpo de profissionais idôneos e capacitados para assistir os jovens atletas em formação seguem agora para o Senado. Da Rádio Câmara, de Brasília, Paula Bittar.
21: Eleições.
15: Charles Fernandes, do PSD da Bahia, defende uma reforma política com mandatos de 5 anos e o fim da reeleição para cargos de presidente, governadores e prefeitos. Em sua visão, a medida reduz gastos eleitorais e permite mais foco na gestão pública.
21: O deputado quer também a adoção do voto distrital para aproximar os deputados da população e anuncia que vai se esforçar para aprovar a pauta a partir de 2027. Na opinião de Charles Fernandes, o debate é urgente diante da proximidade continuidade das eleições municipais de 2028.
15: General Girão, do PL do Rio Grande do Norte, aponta aumento na intolerância política entre os brasileiros. O congressista defende o respeito às diferenças de opinião no parlamento, alertando para o risco de declarações que possam estimular a violência contra adversários políticos.
21: General Girão relata que seu gabinete no Rio Grande do Norte foi alvo de pichações e adesivos de caráter político. O parlamentar informa que solicitou a análise de imagens de segurança para identificar os responsáveis e que registrou um boletim de ocorrência sobre o fato.
15: Lucas Redecker, do PSD do Rio Grande do Sul, agradece aos eleitores pela renovação do mandato e faz críticas à condução da economia pelo governo federal. Ele questiona o custo de vida e afirma que os preços elevados no supermercado pesam no orçamento das famílias brasileiras.
21: Lucas Redecker também defende a apuração de suspeitas envolvendo integrantes do judiciário e cobra que possíveis irregularidades sejam investigadas. Ele afirma que pretende manter o tema em debate com foco na responsabilização de autoridades e no combate à impunidade.
20: Relações Exteriores.
15: Alice Portugal, do PCdoB da Bahia, defende a soberania nacional diante do que considera uma ameaça de interferência estrangeira nas decisões do Brasil. Ela alerta para o risco de exploração das riquezas minerais por empresas de outros países, sem que os interesses brasileiros sejam priorizados.
21: Alice Portugal critica a possibilidade de acordos que ampliem o controle internacional sobre recursos estratégicos do país. Ela afirma que a proteção do patrimônio nacional e dos direitos da população são fundamentais para que o Brasil preserve sua autonomia.
20: Segurança Pública.
15: Gilmar Machado, do PT de Minas Gerais, comemora o avanço da PEC da Segurança Pública no Senado. O deputado ressalta que a proposta fortalece o combate ao crime organizado ao ampliar a integração entre as forças policiais de todo o país.
21: Gilmar Machado destaca que o texto inclui o Sistema Único de Segurança Pública na Constituição, além de permitir a criação de polícias municipais. A proposta também estabelece mecanismos de financiamento para o setor com o objetivo de ampliar os recursos contra a criminalidade.
20: Votação.
15: Plenário da Câmara aprova projeto que institui um programa de atenção integral no Sistema Único de Saúde às pessoas com epilepsia. O repórter Antônio Vital tem as informações.
5: A Câmara dos Deputados aprovou o projeto que cria um programa nacional de atenção integral às pessoas com epilepsia no Sistema Único de Saúde, o SUS. O objetivo do programa é combater o preconceito e proporcionar atendimento integral às pessoas com epilepsia, de modo a reduzir as manifestações clínicas da doença e a ocorrência de sequelas. O projeto apresentado pelo deputado Rui Carneiro, do Podemos da Paraíba, foi modificado pela relatora, deputada Laura Carneiro, do PSD do Rio de Janeiro. O texto aprovado anteriormente pela Comissão de Saúde da Câmara garantia, entre outras coisas, atendimento multiprofissional e especializado, assistência farmacêutica, acesso ao tratamento indicado, inclusive cirúrgico, leitos para internação em enfermarias e UTI, além de acompanhamento especializado à gestante antes e depois do parto. O texto aprovado prevê acesso da pessoa com epilepsia aos serviços de atenção primária, especializada e hospitalar, bem como acesso aos medicamentos incorporados pelo SUS e aos procedimentos terapêuticos e cirúrgicos indicados clinicamente e disponibilizados pelo Sistema Único de Saúde. Prevê ainda ações educativas para divulgar informações e orientações sobre a doença e o treinamento de profissionais da educação e dos transportes públicos para conhecer e reconhecer os sinais de crise epilética e sobre como agir em casos desse tipo. O acordo que resultou na aprovação da proposta, com o apoio do governo, também retirou do texto o artigo que previa horário de serviço especial para trabalhadores em fase de tratamento. A relatora Laura Carneiro explicou que as alterações priorizam a estrutura já existente do SUS, sem criar privilégios.
6: Trata-se de alterações meritórias, porque prioriza a utilização das estruturas já existentes no SUS, que se encontram em permanente evolução, e baseiam-se na razoabilidade ao proteger os direitos das pessoas com epilepsia, sem criar privilégios indevidos. Dessa forma, são mantidos os avanços do cuidado integral à saúde desse grupo de pessoas, sem comprometer a igualdade e a justiça social.
5: O projeto que cria o Programa Nacional de Atenção Integral às Pessoas com Epilepsia no SUS agora será analisado pelo Senado. Da Rádio Câmara de Brasília, com informações de Daniele Lessa, Antônio Vital.
20: últimas notícias.
21: Os deputados iniciaram no final da tarde a análise do projeto do governo federal que aumenta o teto de receita do microempreendedor individual. O texto define um reajuste progressivo do teto da receita bruta anual para enquadramento como MEI para R$110 mil em 2027 e R$140 mil em 2028.
15: O projeto também permite que um microempreendedor contrate até 2 empregados que recebam exclusivamente um salário mínimo ou o piso salarial da categoria profissional. Hoje a legislação permite a contratação de apenas 1 empregado.
21: Termina agora o jornal Câmara dos Deputados, produzido pela Rádio Câmara, com trabalhos técnicos de Everson Urani e apresentação de Márcio Aquilissardi e José Carlos Andrade. Uma ótima noite para você.
15: Boa noite, a Voz do Brasil volta amanhã.
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12: O cara termina as suas compras no mercado e a menina do caixa fala: o senhor quer uma sacola? Falou: não, eu vou jogar as coisas no chão e vou chutando até em casa, né?

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1: 10:55.
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1: 11:12.
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1: 11:25.
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1: 11:44.
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1: E na escola o professor fala no telefone, né? O senhor está querendo me dizer que o Joãozinho está gripado e não pode vir aula hoje?
2: Sim, exatamente, exatamente. O Joãozinho está gripado e não pode ir na escola hoje.
1: Mas quem é que está falando?
2: É o meu pai.

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6: E o caipira tava enxergando meio mal, foi no oculista para poder fazer um exame, né? Chegou lá, fez o exame, o doutor receitou para ele que ele tinha que usar óculos. Ele chegou na ótica e falou assim: escuta, vê um óculos aí para mim. A mocinha falou: o senhor quer óculos para perto ou para longe? Falou: ah, me dá um para longe, porque de vez em quando eu tenho que ir lá para Belo Horizonte, né?

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2: Caipira chegou com a mulher no médico, né? Falou: doutor, me responde uma coisa, o senhor é zoísta? O médico falou: o quê? Eu sou especialista, mas que você perguntou? Não, quero saber se o senhor é zoísta. O médico falou: não, eu sou oculista. O caipira pegou a mulher dele pro braço e falou: vambora, mulher, porque o seu problema é no zóio.

0: Camboriú FM, 3:02.
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1: Camboriú FM, 3:56.
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1: O cara chavecando a garotinha na balada, ela falou assim: ai, ontem eu chupei melancia e lembrei de você. Ele falou: sério, por quê? Melancia doce? Ela falou: não, semente demais.

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0: Camboriú FM. 5:15.
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0: Camboriú FM. 5h39.
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0: Camboriú FM, 6:30.
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2: Camboriú FM. 6:47.
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2: A mocinha chegou na mãe dela e falou assim: mãe, o meu namorado falou que ele não acredita que existe um inferno. Ela falou: minha filha, você casa com ele e deixa o resto comigo que ele vai acreditar.

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0: Brasília, são 7:13.
1: Bom dia, hoje, quinta-feira, dia 15 de outubro de 2026, Jornal da Camboriú FM, muito mais que notícias, já está no ar.
0: Na apresentação,
1: Luiz Gustavo
0: e Giane Monaretti.
1: Bom dia, Luiz Gustavo, bom dia também aos nossos ouvintes, a 90.fm, a rádio que a gente ama.
0: Muito bom dia, Giane Monaretti, bom dia, Sérgio, bom dia a você que nos acompanha a partir de agora, seja muito bem-vindo, bem-vinda, lembrando, nós vamos até praticamente às 8 horas da manhã com muita informação para você.
1: Hoje, dia 15 de outubro, olha só, é comemorado o Dia Internacional da Mulher Rural, também Dia do Educador Ambiental, Dia do Professor hoje. Olha, parabéns aos professores e também parabéns aos neurologistas, que também é o Dia do Neurologista.
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1: Estamos conectados com você, você ouvinte conectado com a gente, não nos segue ainda no Instagram? Então aproveita e siga agora, arroba Rádio Camboriú. Também você, se preferir, pode nos ouvir pela Alexa, é só falar Alexa tocar Rádio Camboriú FM.
0: Participe do Jornal da Camboriú com perguntas, sugestões, críticas e denúncias do seu bairro ou também do seu município.
1: Entre em contato pelo nosso WhatsApp, estamos esperando sua mensagem pelo 47992675901. Você pode mandar mensagens de texto, áudios, fotos e vídeos.
0: E o Jornal da Camboriú FM tem a sonoplastia técnica e efeitos especiais de Sérgio Rezende, a gerência operacional de Júlia Almeida e a direção de criação e execução de Moisés Antônio. 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
1: Agora são 7:15.
0: 7:15.
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1: Obras da Avenida Prefeito Meirinho, aqui em Balneário Camboriú, avançam para a implantação da estrutura.
0: Procon de Navegantes registra alta no preço dos combustíveis.
1: Motorista atropela agente de trânsito e motociclista durante abordagem em Blumenau.
0: Mulher suspeita de enviar drogas pelos correios é presa em Santa Catarina.
1: Rodovias de Santa Catarina registram 6 mortes durante o feriado de Nossa Senhora Aparecida.
0: Setor de serviços cai de julho para agosto, segundo dados do IBGE.
1: Operação Primavera soma ações preventivas ao El Niño nos municípios de Santa Catarina.
0: Moto abandonada leva PM à oficina com armas e mais de 200 gramas de crack.
1: Ponte Anitta Garibaldi recebe nova fase de obras com instalação de barras de aço.
0: Aeroporto de Florianópolis é eleito o melhor da América do Sul pela primeira vez.
1: E no esporte, CBF reconhece erro de arbitragem contra o Grêmio no Grenal.
0: E Pesquisa Quest divulga primeira pesquisa para presidente no segundo turno. Estas e outras informações você confere a partir de agora no Jornal da Camboriú FM.
1: Em Balneário Camboriú são exatamente 7:16.
0: 7:16.

0: E chegou o momento de conferirmos todos os detalhes desta quinta-feira com Daniele Lima. Bom dia, Dani.
1: Bom dia. A quinta-feira começa com céu encoberto, anublado, intercalando com aberturas de sol. A partir da tarde, aumentam as chances de chuva isolada no estado. Porém, no litoral, há possibilidade de chuva já no início da manhã. Depois ocorre uma trégua. E a partir da tarde, a chance de chuva retorna desde o litoral até os planaltos. As temperaturas máximas ficam próximas dos 26 graus em Jaraguá do Sul, em Canoinhas e Pirituba chegam a 25, em Xanxerê e Curitibanos 23, e em Lages e Itajaí ficam próximas dos 21 graus. O vento sopra de sudeste a sul com rajadas a partir da noite no litoral. Na sexta-feira, ao longo do dia, o vento sudeste se intensifica com rajadas, principalmente no litoral sul e na Grande Florianópolis. No decorrer da sexta, a nebulosidade diminui, permitindo maiores aberturas de sol. Mas no litoral e áreas próximas, ainda há condições para pancadas de chuva com trovoadas, sobretudo à tarde. E não se descarta chuva fraca e isolada no restante do estado. As mínimas ficam entre 8 graus na serra e 18 no litoral, sendo abaixo de 16 graus no oeste. E já adianto que a tendência para o fim de semana é de queda nas temperaturas. E tempo firme, com sol entre variações de nuvens. Domingo, com chance de chuva isolada no sul catarinense. Amanhã trazemos mais detalhes. Com ou sem nuvens, que seu dia seja iluminado.
0: É isso aí, Daniele Lima. E assim, um friozinho não quer ir embora não, hein? Não quer chegar não, um verãozinho por aqui. Muito obrigado pelas informações, Daniele Lima. E as informações aqui do tempo e temperatura do estado de Santa Catarina.
2: E agora vamos saber então como é que fica o tempo aqui em Balneário Camboriú nesta quinta-feira, né? O dia, segundo informações, ele vai permanecer assim um pouco nublado. O sol tende a aparecer na parte da tarde, né? Por volta do meio-dia, uma hora da tarde, mas esses períodos de muitas nuvens de céu nublado, ele vai prevalecer durante todo o dia. Segundo informações, temos sim pancadas de chuva a partir da noite, né? E a partir também de amanhã, sexta-feira, onde chega uma onda de frio, como disse a Daniele aí na sonora, né? As rajadas de vento podem atingir hoje 9 quilômetros por hora, né? Por essa quilometragem estar baixa, a temperatura ela vai ficar meio abafada, meio elevada nesta quinta-feira. A temperatura mínima hoje aqui em Balneário Camboriú já esteve em 19 graus e a máxima vai chegar aos seus 23 graus. E olha, Giane, ouvintes, ainda falando sobre tempo e temperatura, nós vamos agora ouvir uma matéria muito importante que vai falar que a Operação Primavera soma ações preventivas ao El Niño nos municípios de Santa Catarina. Vamos ouvir.
3: A Secretaria de Estado da Proteção e Defesa Civil promove a Operação Primavera em preparação para possíveis impactos do fenômeno climático El Niño em Santa Catarina. Conforme levantamento divulgado pela pasta, 95% dos municípios catarinenses participam desta mobilização. O relatório aponta mais de 2.800 ações preventivas realizadas pelas prefeituras, sendo 519 limpezas de córregos, 443 limpezas de sistemas de drenagem, 305 obras de drenagem e 280 cortes e podas de árvores, entre outras iniciativas. O gerente de operações da Defesa Civil Estadual, Coronel Aldrin de Souza, explica.
4: O objetivo é reduzir os riscos de alagamentos, inundações e deslizamentos, principalmente nesse ano em que o El Niño muito forte deve aumentar os volumes de chuvas no sul do país. Na prática, as prefeituras fazem um trabalho em campo, começando pelas áreas de maior risco, enquanto a Defesa Civil do Estado coordena as ações e dá apoio técnico aos municípios, com a ajuda das coordenadorias regionais. Cada prefeitura registra o que foi feito em formulários oficiais e assim conseguimos acompanhar o andamento das operações em tempo real. Cada intervenção realizada representa menos risco para a população, especialmente em áreas vulneráveis.
3: Nesta terça-feira, 13 de outubro, é comemorado o Dia Internacional para a Redução do Risco de Desastres. A data instituída pela Organização das Nações Unidas há quase 40 anos estimula a cultura de prevenção, mitigação e conscientização sobre desastres naturais e tecnológicos. O meteorologista da Secretaria de Estado da Proteção e Defesa Civil, Caio Guerra, orienta os catarinenses sobre formas de prevenção a serem adotadas em tempo de riscos causados pelo El Niño.
5: É muito importante acompanhar os órgãos oficiais, os avisos meteorológicos, os alertas meteorológicos. Além disso, é muito importante ler com cuidado os avisos. Você tem tipos diferentes de tempo severo. Então, a depender do tipo de tempestade que vem para sua região, você pode se preparar de formas diferentes. As populações que moram mais próximas de rios, que costuma ter alguma elevação, às vezes brusca, do nível desses rios, é muito importante tomar cuidado maior com esses casos de alagamentos e enxurradas, assim como a população que mora em áreas de risco para deslizamento, né, como áreas de encosta. É importante também acompanhar bem esses dias de volumes mais expressivos. Então, é importante você conhecer o risco da sua região, ter um contato, acompanhar as informações da Defesa Civil Municipal e os avisos da Defesa Civil Estadual.
3: A Defesa Civil Estadual encaminha avisos e alertas meteorológicos para os cidadãos via celular mediante cadastro. Para receber, envie o número do CEP do seu endereço por mensagem de SMS para o contato 40199. De Florianópolis, da Rede de Notícias Acaerte, Cadu Reis.
2: Muito obrigado, então, ao repórter Cadu Reis pelas informações.
0: Agora são 7:23.
2: 7:23.
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0: E uma mulher de 37 anos foi presa temporariamente em Florianópolis, suspeita de participar de um esquema de distribuição de drogas para diferentes regiões do Brasil por meio de serviços de remessa de encomendas.
2: Segundo a Polícia Civil do Estado, ela foi identificada durante uma investigação que apura o envio de grandes quantidades de entorpecentes a partir da capital catarinense.
0: O avanço da investigação também permitiu relacionar a mulher a outras duas apreensões de drogas realizadas pela unidade especializada nos últimos 45 dias.
7: Isso é
0: com
7: uma vergonha.
0: Base nas informações obtidas, então, a Polícia Civil solicitou à Justiça a prisão temporária da investigada e a expedição de mandados de busca e apreensão. Os pedidos foram autorizados pelo Poder Judiciário.
2: As buscas tiveram como alvo endereços vinculados à mulher no bairro Morro das Pedras, no sul da ilha de Florianópolis.
0: E uma denúncia sobre uma motocicleta abandonada em uma área, ou seja, numa rua de Balneário Camboriú, levou a Polícia Militar a encontrar duas armas de fogo, munições e também aproximadamente 202,7 gramas de substância semelhante ao crack na manhã de ontem.
2: O material estava em um imóvel que, segundo o homem abordado pelos policiais, funcionava como uma oficina de motocicletas. Ele acabou preso. Nas buscas foram encontrados um revólver calibre .357, uma espingarda calibre 16, além de 8 munições de calibre .357 e outras 26 de calibre 16, totalizando aí 34 munições.
0: Olha, é rapaz mesmo, olha, me a consulta. Os sistemas policiais revelou que o revólver tinha registro de furto desde agosto de 2024 no município de Imbaú, no Paraná. Olha só.
2: É, munições e armas aí, né? Numa oficina de motocicletas, né?
0: Exato, uma denúncia de uma moto abandonada, descobriram tudo isso aí, olha só.
2: Quem vem de fora é cilindro aqui, né, Jane?
0: É,
2: aqui em Balneário Camboriú, né?
0: Pegou a prensa. As armas vão ser encaminhadas aí, com certeza, para um lugar bem mais seguro, né?
2: Sem dúvida. E olha, 4 homens foram condenados a 15 anos de prisão em regime fechado pela participação no estupro coletivo de uma adolescente de 17 anos, ocorrido no dia 31 de janeiro deste ano, em um apartamento em Copacabana, na Zona Sul do Rio de Janeiro. A sentença também determinou o pagamento de indenização por danos morais no valor de 40 salários mínimos.
0: A decisão foi proferida pela primeira vara especializada de crimes contra a criança e o adolescente da capital do Rio de Janeiro. Os 4 foram absolvidos da acusação de cárcere privado. Segundo as investigações, a adolescente foi levada por um jovem de 17 anos a um apartamento que seria de um amigo, e ao chegar ao local, ele insinuou que fariam algo diferente, proposta que foi recusada pela vítima.
2: Diante disso, em um dos quartos do imóvel estavam os 4 homens condenados pela justiça. Conforme a apuração, eles insistiram em manter relações sexuais com a adolescente. A magistrada considerou a gravidade da conduta e a violência empregada, entendendo que o adolescente armou uma emboscada contra a vítima, com quem mantinha um relacionamento afetivo. Infelizmente, né, Jânio? mais uma questão de estupro, né?
0: Isso é um absurdo. Já houveram outros casos que foram noticiados, inclusive internacional, envolvendo até jogador de futebol brasileiro, que a gente sabe, que todo mundo
2: que
0: sabe.
2: Que tá preso, né? Inclusive.
0: Tá preso até hoje, né? Mas por que está na Europa? Será que no Brasil vai ter esse julgamento mesmo? Será
2: difícil.
0: O que esperamos que pelo menos, é como a gente sempre fala, né? A polícia prende, a justiça solta e aí como é que fica, né? É muito branda a nossa justiça aqui no Brasil, né? As pessoas acham que de repente, não, parece um absurdo como está previsto, inclusive até nos Estados Unidos aí um fuzilamento, né?
2: Sim, verdade.
0: De um preso ali e tal, e as pessoas ficam, nossa, indignadas, nossa, como é que pode isso acontecer no país, né? No momento em que estamos, enfim.
2: E pode ser que até...
0: século XXI, mas assim, porque a gente está acostumado com essa justiça branda do Brasil, quando a gente vê algo assim de punição a algo que foi feito, porque várias pessoas, claro, citando o caso dos Estados Unidos, várias pessoas morreram pelo atirador, né?
2: Sim.
0: E agora ele, então, segundo o Trump, ele seria fuzilado, né?
2: E ao vivo, será, parece, ao vai vivo, ser mostrado aí.
0: Ao vivo pro mundo inteiro.
2: É.
0: E aí o que o Trump disse? Não, chega de fazerem o que querem e não serem punidos. E no Brasil, infelizmente, isso acontece. Esperamos que não aconteça nesse caso aí também.
2: Verdade, tem razão.
0: Agora são 7:28.
2: 7:28.
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0: E um motorista de 28 anos atropelou um agente de trânsito e um motociclista em frente ao Parque Vila Germânica, no bairro Velha, em Blumenau, durante a Oktoberfest. Segundo a Polícia Militar, agente da Guarda de Trânsito abordava um motociclista na rua Humberto de Campos, quando um veículo bateu na moto e atingiu também um dos guardas.
2: O carro ainda danificou a estrutura e os equipamentos que a guarda usava no ponto de fiscalização. O agente teve escoriações nos braços e nas pernas, sem suspeita de fratura. O motociclista teve suspeita de lesão no joelho. Os dois foram levados ao Hospital Santo Antônio, em Blumenau.
0: E a ponte Anita Garibaldi, em Laguna, no sul de Santa Catarina, recebe uma nova etapa de obras. Os trabalhos incluem a instalação de barras de aço na estrutura e devem seguir até dezembro. Durante o período, o trânsito continuará com uma faixa liberada em cada sentido, sem mudanças adicionais na circulação de veículos.
2: Segundo a concessionária Via Costeira, responsável pelo trecho, os serviços serão realizados no vão central da ponte, na região estaiada, e fazem parte do plano de acompanhamento técnico da empresa. A concessionária informou que as intervenções foram definidas aí após inspeções, estudos detalhados e avaliações especializadas também realizadas nos últimos meses, né?
0: Gustavo, só te interrompendo um minuto.
2: Não, não tem problema.
0: Sobre essa ponte, realmente, cada vez que eu passo por lá, eu sinto, sabe, eu fico agoniada para chegar no fim da ponte. É muito lindo, é maravilhoso, Laguna é maravilhosa, né? Mas cada vez que a gente passa lá, a gente fica assustado porque é muito grande, é muito longo o período. E agora, então, com essa estrutura, então,
2: instável, de barras de aço ali, né?
0: Exatamente. Agora vão melhorar, né? Porque geralmente eu pensei até no momento, até devido às chuvas, né? Houve uma danificação ali da ponte, mas enfim, meu Deus, eu já tenho medo de passar normalmente lá e sair, é que nem os túneis, né? Tem gente que tem problema que não consegue passar em túnel quando é muito longo, né? E é sobre pontes que é o problema que eu tenho, assim, de passar. Mas enfim, que bom que tá sendo aí recuperada essa ponte e realmente...
2: É um local que dá muito movimento, né?
0: Agora no verão.
2: Ainda mais no verão agora.
0: É maravilhoso também, é linda a ponte.
2: Olha, ainda no trânsito, né? Para você motorista que está passando aqui por Balneário Camboriú pela BR-101 e está a caminho de Florianópolis, a capital catarinense, você vai ter uma duração de viagem de 1h24. Trânsito pesado a partir de Biguaçu, né? E as principais entradas também de Florianópolis. A ponte Pedro Ivo também é nesse momento trânsito parado, né? Tanto para o sul da ilha quanto para a Beira-Mar Norte. Então, tome cuidado nas principais entradas de Floripa. Se você vai a Curitiba, ao sentido norte, né? Passando aqui pela BR-101 em Balneário Camboriú, você vai ter a duração de viagem de 3h08. Pontos de lentidão em Itajaí, também Navegantes, também em Garuva, nesse momento momento. Iniciando a serra da BR-116, também pontos de lentidão. Algumas obras na BR-116, então tome cuidado em alguns pontos, quase na chegada a Curitiba. E o trânsito mais pesado também, com lentidão nas principais entradas da capital paranaense. Se você vai a Blumenau e passando por BC, você vai ter 1h10. Como eu disse, trânsito pesado Itajaí nas principais entradas. Ponte também de acesso a 470, nesse momento, trânsito um pouco lento também. A BR-470, trânsito tranquilo, né, sem nenhuma lentidão até a cidade de Blumenau. Portanto, 1h10 de BC a Blumenau.
0: Dando uma olhadinha agora aqui nas câmeras ao vivo em Balneário Camboriú, Avenida Atlântica e Avenida Brasil. Olha a Avenida Atlântica, dando uma olhadinha, maravilhosa Avenida Atlântica. A gente está dando uma olhadinha no mar, inclusive aqui. Está bem tranquilinho o mar hoje. E o trânsito também está bem tranquilo. Olha para o horário, 7h32, está bem tranquilo, tudo normal, não tem nenhuma acidente, ainda bem, né? As pessoas já circulando indo pro trabalho. Avenida Brasil um pouquinho mais, um trânsito um pouquinho mais pesado, mas também tudo dentro da normalidade, sem nenhuma interrupção, pelo menos até o momento, né? Nem tem nenhum acidente. Agora são 7h33.
2: E lembrando, Giane, antes da matéria que nós temos agora no trânsito também, olha, só um adendo aos motoristas de Balneário Camboriú, que aquele trabalho que está sendo realizado ali na 1400 ainda continua, né? Tá fazendo o trânsito parar na 1300, na 1400. Você tem que fazer uma volta pela Avenida Atlântica, né? Para quem vem na Avenida Brasil, no sentido norte para o sentido sul, você tem que entrar na rua 1300, né? E à esquerda, tem que fazer o balão na Avenida Atlântica. A Avenida Atlântica, no pedaço da 1300 até a 1500, ela está em duas mãos, duas vias, Avenida Atlântica, para você poder entrar na rua 1500 ali e pegar a Avenida Brasil novamente. Então, a rua 1400 completamente interditada nesse momento e vai aí a partir de alguns dias, né? Então tome cuidado, você motorista. E ainda no trânsito, olha, nós vamos a uma matéria agora que vai falar que as rodovias de Santa Catarina registram 6 mortes durante o feriado de Nossa Senhora Aparecida. Vamos ouvir.
7: 6 pessoas morreram em acidentes nas rodovias federais e estaduais de Santa Catarina durante o feriado de Nossa Senhora Aparecida. O chefe do Núcleo de Comunicação da Polícia Rodoviária Federal em Santa Catarina, o inspetor Adriano Fiamoncini, avalia os resultados da operação.
8: O PRF registrou 90 acidentes em Santa Catarina. Nesses acidentes, 103 pessoas ficaram feridas. Infelizmente, 2 pessoas morreram no local. Uma morte foi BR-470 em Curitibanos, colisão frontal entre um automóvel e um motociclista, uma motocicleta. Infelizmente, o motociclista foi a óbito no local. A outra, saída de pista de um caminhão na BR-280 em Corupá. Depois até o caminhão pegou fogo. Infelizmente, o motorista morreu.
7: Nos 4 dias de fiscalização do feriadão, foram muitos flagrantes de infrações graves nas rodovias federais aqui do estado.
8: 81 motoristas flagrados dirigindo embriagados, 265 ultrapassando em local proibido, 931 acima do limite de velocidade. Destaque para um veículo a 171 quilômetros por hora em Mafra, onde a máxima é de 80, 221 motoristas ou passageiros também sem cinto de segurança, 36 crianças fora da cadeirinha, 118 motoristas dirigindo e manuseando o celular ao mesmo tempo.
7: Nas rodovias estaduais, a Polícia Militar Rodoviária registrou 57 acidentes e 4 mortes. O chefe da seção operacional do Comando de Polícia Militar Rodoviária, Major Maurício Abílio dos Santos, apresenta o balanço.
9: Foram registrados 57 sinistros de trânsito, sendo destes 32 com vítimas e 25 sem vítimas. 96 veículos envolvidos, 48 feridos e, infelizmente, 4 pessoas perderam a vida. O sinistro de trânsito mais grave aconteceu na SC-418, na tarde da segunda-feira, dia 12, uma colisão lateral entre 2 veículos e, infelizmente, 2 vítimas fatais em um dos veículos. Dessas vítimas, uma era uma criança de 6 anos de idade.
7: Além dos acidentes, a Polícia Militar Rodoviária registrou 323 autuações por veículos não licenciados e 130 por falta de cinto de segurança. Os policiais rodoviários também contabilizaram 86 recusas ao teste do bafômetro e 41 ultrapassagens indevidas. De Florianópolis, da Rede de Notícias Acaerte, Carol Denardi.
2: Muito obrigado, então, a repórter Carol Denardi pelas informações.
0: Agora são 7:37. 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
2: O volume do setor de serviços apresentou variação negativa de 0,1% em agosto deste ano na comparação com o mês anterior. Em julho, a atividade ficou estável e em junho cresceu 0,1%.
0: Os serviços, no entanto, cresceram 0,6% na comparação com agosto do ano passado, 1,7% no acumulado dos 8 primeiros meses do ano e 2,2% no acumulado de 12 meses.
2: Os dados da pesquisa mensal de serviços foram divulgados ontem pelo Instituto Brasileiro de Geografia e Estatística, o IBGE.
0: E o ranking de aplicações de renda fixa mudou de rumo no terceiro trimestre de 2026. Os títulos públicos atrelados ao IPCA, medidos pelo IMAB Total, renderam 5,79% no período e 3,15% só em setembro, liderando ganhos, segundo o levantamento da Elos Aita Consul.
2: Já os pré-fixados representados pelo IRFM Total avançaram 4,03% de julho a setembro, enquanto os pós-fixados medidos pelo IMAS entregaram 3,43% no terceiro trimestre, a mesma rentabilidade que o CDI, que é o principal indexador da renda fixa. A poupança ficou bem atrás, com apenas 2% de rentabilidade no trimestre. Com essas informações, vamos saber como é que ficou a cotação do dólar e do euro no pregão de ontem, quarta-feira.
0: O dólar comercial apresentou alta de 0,17%, fechou o pregão em R$5,02.
2: O dólar turismo também subiu 0,21% e cotou em R$5,22.
0: O euro foi no sentido contrário, caiu 0,2% e finalizou em R$5,61. Agora são 7:39. O Jornal da Camboriú vai para um rápido intervalo e voltamos já. 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

7h42, Jornal da Camboriú FM está de volta, obrigado pelo carinho, pela sua audiência. 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

0: E as obras de ampliação da Avenida Prefeito Meirinho, no bairro dos Municípios, avançaram para uma nova fase. A Prefeitura de Balneário Camboriú, por meio da Secretaria de Planejamento e Desenvolvimento Urbano, iniciou a etapa de concretagem das calçadas ao longo da via. O passeio público atende às normas de acessibilidade, com pisos podotáveis e rampas que garantem melhores condições de circulação e segurança aos pedestres, especialmente às pessoas com deficiência ou mobilidade reduzida.
1: E a Secretaria da Pessoa Idosa aqui de Balneário Camboriú promove hoje, nesta quinta-feira, a mateada tradição gaúcha rosa. Programação especial, então, é alusão ao Outubro Rosa, mês dedicado à conscientização sobre a prevenção e o diagnóstico precoce do câncer de mama e do colo de útero. A atividade vai acontecer, então, das 13 às 17 horas, no salão principal da Secretaria, localizado na rua 1822. No número 614, no centro. A programação une a tradição gaúcha, a mensagem de prevenção e cuidado com o outubro rosa, o que significa, né? Segundo a coordenadora do baile, mateada tradição gaúcha, Adelaide de Campos Martins, os bailes sempre são temáticos e alusivos a alguma causa. Então, é claro, o convite à Secretaria da Pessoa Idosa, através do secretário Cláudio Maciel, reforça aí o convite para que todos os idosos de Balneário Camboriú participem, então, desse baile e vistam uma camiseta, um traje, enfim, na cor rosa hoje, trazendo também, claro, se tiver o kit chimarrão para aproveitar o baile, que terá música ao vivo regida pelo Conjunto Gaúcho, Trio Galpão, marca de casco.
0: E o preço médio dos combustíveis sobe novamente em Navegantes neste mês de outubro. A pesquisa do Procon foi feita em 15 estabelecimentos e identificou aumento nos valores médios da gasolina comum, gasolina aditivada, etanol e dos dois tipos de diesel. O gás natural veicular manteve o mesmo preço médio do mês passado. A maior alta foi identificada no diesel S10, cujo preço médio passou de R$7,08 para R$7,50 por litro, ou seja, um aumento de 0,42 centavos, passando de R$6,26 para R$6,48 por litro. A gasolina aditivada teve o seu preço elevado em 0,21 centavos, enquanto a comum teve um aumento de 0,20 centavos, saindo de R$6,12 para R$6,32. Todas as informações você confere no site da prefeitura, que é o navegantes.sc.gov.br.
1: Nossa, poxa, como tá cara a gasolina, hein? Como tá caro os combustíveis nesse país. Olha só, a Secretaria de Assistência Social Mulher e Família realizou nessa quarta-feira a formatura da segunda edição do programa Iniciação ao Trabalho PIT. E ao todo, então, 31 jovens com idades entre 14 e 18 anos receberam o certificado de conclusão da capacitação gratuita oferecida em parceria com o Centro de Integração Empresa Escola, o CIE de Santa Catarina. A cerimônia aconteceu, então, no Centro de Treinamento Comunitário, no bairro das Nações, onde também foram inauguradas duas salas dedicadas ao PIT. Agora são 7:48. 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

0: Brasileira de Futebol, a CBF, reconheceu ontem, quarta-feira, que houve um erro em pênalti não marcado de Bernabé em Diego Caíto no Grenal do último domingo na Arena pelo Brasileirão. A manifestação que houve infração no lance ocorreu em uma reunião com Leonardo Gaciba, consultor de arbitragem do Clube Gaúcho no Rio de Janeiro.
1: O Grêmio divulgou nota oficial e afirmou que recebeu a informação da CBF com incredulidade e estranheza. Inclusive, segundo o clube, a comissão de arbitragem justificou o comportamento do VAR pela redução da interferência nas decisões de campo.
0: O lance ocorreu no primeiro tempo, né? Diego Caíto recebeu a bola na área e foi empurrado por trás por Bernabé. A arbitragem mandou o jogo seguir. A partida terminou empatada em 1-1. Depois da partida, o técnico Renato Portaluppi e o presidente Odorico Roman reclamaram do pênalti não marcado. O Grêmio deve se manifestar novamente sobre o episódio em breve.
1: É lamentável realmente o que ocorreu. Tem VAR, tem tudo, né? Pra verificar e mesmo assim acontecem erros de arbitragem, né?
0: Verdade.
1: Acho só no Brasil, né?
0: Só no Brasil.
1: Só no Brasil. Bom, pela Copa Libertadores, vamos falar agora?
2: Brasil!
1: É, Copa Libertadores da América, o Palmeiras venceu o Fluminense por 2-0 no Maracanã pelo jogo de ida da semifinal. Com o resultado, então, o Verdão abriu uma boa vantagem e poderá perder por até um gol de diferença no confronto de volta para garantir a classificação à grande final. O Fluminense agora precisa vencer por 2 gols para levar a decisão aos pênaltis. Já pela Copa Sul-Americana, o Atlético Mineiro fez bonito diante da torcida na Arena MRV. O Galo venceu o Montevideo City Torque do Uruguai por 3-0 com gols de Renier, Bernard e Thiago Borbas e ficou muito perto da vaga na decisão. Nessa quinta-feira, então, hoje a bola vai rolar novamente pela Libertadores às 9:30 PM, horário de Brasília. O Flamengo vai enfrentar o Estudiantes da Argentina pelo jogo de ida da outra semifinal. O rubro-negro busca um bom resultado fora de casa para decidir a classificação diante da sua torcida. Pela Sul-Americana, não há jogos nessa quinta-feira, então vão ouvindo as semifinais masculinas. Os confrontos de volta serão disputados na próxima semana. É o futebol sul-americano entrando na reta decisiva aí com os brasileiros na luta por vagas nas grandes finais.
0: E vamos falar da 34ª rodada do Brasileirão da Série B, que tem jogos a partir do dia 16, né? Vou passar aqui para vocês então. Amanhã, 7:30 PM, Ponte Preta recebe o Atlético Goianiense. Amanhã também, 8:30 PM, o Sport recebe o Fortaleza. No sábado, já às 16:30 PM, o Ceará recebe a equipe do Juventude. Também no sábado, só que às 18:30 PM, o América Mineiro recebe o Operário do Paraná. Já jogos do domingo, a partir das 16:00 PM, o São Bernardo recebe o Criciúma, o Avaí recebe o Athletic Club. Também no domingo às 16:00 PM, né? O CRB recebe a equipe do Botafogo de São Paulo e agora passando pro domingo às 18:00 PM, né? O Vila Nova enfrenta o Novo Horizontino. Na segunda-feira, 19:30 PM, o Goiás recebe o Náutico e para encerrar a 34ª rodada do Brasileirão Série B, o Londrina enfrenta o Cuiabá às 19:30 PM na terça-feira, dia 20, né? Lembrando que os 5 primeiros aí do Brasileirão da Série B, Vila Nova em primeiro com 61 pontos, Novo Horizontino em segundo com 60, Juventude em terceiro também com 60, Fortaleza em quarto com 57 e Criciúma em quinto com 56 pontos ganhos. Lá embaixo, Avaí na zona do rebaixamento em 17º com 36, Londrina com 29 pontos em 18º, América Mineiro em 19º com 17 pontos e na lanterna Ponte Preta com 13 pontos ganhos. Essas são as classificações aí do Brasileirão da Série B. Bom, 7:52, essas foram as informações do esporte de hoje aqui no Jornal da Camboriú FM, que vamos agora por um rápido intervalo e voltamos já. 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

0: Jornal da Camboriú FM já está de volta, muito mais que notícia para você. Olha, atenção motoristas de Camboriú, a prefeitura liberou nesta quarta-feira, portanto ontem, o trânsito na rua José Bernardo Passos, que integra um novo binário na rua Siqueira Campos. A abertura antecipada oferece uma alternativa para melhorar a circulação de veículos durante a interdição parcial da ponte da rua Rio Amazonas, que passa por avaliação técnica. Então, fique atento, motorista, à sinalização e às orientações do Demutran. A prefeitura segue trabalhando pela segurança e pela mobilidade de todos.
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0: É, e as eleições aqui no Brasil estão a toda, mas nos Estados Unidos também a coisa não é diferente. Olha, com a aproximação das eleições, que vão decidir o controle do Congresso nos Estados Unidos, o presidente Donald Trump passou a voltar os seus olhos para o exterior e para a Rússia, em particular, em busca de ajuda para lidar com um dos seus problemas mais urgentes. No entanto, assuntos de alcance mundial raramente oferecem respostas fáceis. Então, neste momento, os acontecimentos fora dos Estados Unidos ameaçam minar os esforços de Trump para reduzir os preços domésticos dos combustíveis antes que ele consiga aproveitar qualquer benefício nas urnas. Um fim de semana agitado começou na tarde de sexta-feira, então, quando Trump anunciou um novo acordo com o presidente russo Vladimir Putin, que fornecerá aos Estados Unidos centenas de milhares de toneladas de combustível diesel russo nos próximos meses. Os altos preços da energia, especialmente para os estados agrícolas do centro do país, que dependem do diesel para máquinas agrícolas e para o transporte, tem sido uma crescente fonte de frustração para os eleitores americanos. Eles irão às urnas, então, no dia 3 de novembro, para escolher todos os 435 deputados da Câmara dos Representantes e 35 dos 100 assentos do Senado. Os deputados têm mandatos de 2 anos e os senadores de 6. As pesquisas indicam, inclusive, que os eleitores consideram a guerra contra o Irã a principal causa de seus problemas. O apoio geral a Trump e a aprovação de sua gestão da guerra e da economia americana caíram drasticamente nos Estados Unidos.
1: E o Floripa Airport em Florianópolis conquistou pela primeira vez o título de melhor aeroporto da América do Sul no World Travel Awards. A premiação é considerada uma das mais importantes do setor de turismo global. Administrado pela Zurich Airport Brasil, o terminal venceu na categoria South Americans Lead Airport 2026 e agora disputa o reconhecimento de melhor terminal aeroportuário do mundo. O resultado, o anúncio, né, ocorreu na última semana durante a cerimônia World Travel, que aconteceu na Jamaica, né? Portanto, o aeroporto de Floripa aí considerado o melhor aeroporto da América do Sul.
0: Olha só, hein? Que premiação importante aqui para nós de Santa Catarina.
1: Sem dúvida. E só para terminar o jornal de hoje, são 8h01. Lembrando a todos vocês que nos acompanham que a Rede Globo de televisão vai entrevistar, né, tanto o presidente atual do Brasil, o presidente Lula, e também o Flávio Bolsonaro. Portanto, hoje, entrevista após o Jornal Nacional, que vai ser entrevistado ali pela Renata Loprete, né? Então, o Lula será entrevistado hoje e o Flávio Bolsonaro vai ser entrevistado amanhã após o Jornal Nacional, também pela Renata Loprete. Lembrando. Pode falar, Jane.
0: Exatamente. Eu ia falar aqui que o Flávio Bolsonaro, inclusive, já confirmou presença, né? Que antes não estava confirmada a presença dele. Acho que no debate também.
1: No debate, né? Debate, ia falar agora, aí, um debate confirmado no domingo, né? Na TV Bandeirantes, né? Entre Flávio Bolsonaro e também o presidente Lula, né? Então, tá confirmado pelos dois, né?
0: É importantíssimo momento para a democracia brasileira, né? Para o eleitor, poder decidir de fato o que é melhor para o Brasil.
1: Tanto as entrevistas de hoje e amanhã, né? Após o Jornal Nacional e também o debate no domingo na TV Bandeirantes.
0: É isso, é hora de ir embora?
1: É isso aí, vamos embora?
0: O Jornal da Camboriú fica por aqui no oferecimento de
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0: 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E assim chegamos ao fim de mais uma edição do Jornal da Camboriú FM. A nossa equipe agradece a sua companhia. Muito obrigada pela sua audiência.
1: Voltaremos amanhã trazendo as principais informações, notícias e tudo o que acontece na nossa região, estado, país e também notícias mundiais.
0: E vale lembrar que segue a propaganda eleitoral gratuita do segundo turno. O horário presidencial é das 7 às 7:10 e das 12 às 12:10 de segunda a sábado, de acordo com o TSE. Propaganda vai até o dia 23. Diante disso, o Jornal da Camboriú FM começa por volta das 7:15 e o término fica entre 8 e 8:15.
1: Na sequência, você fica com o Bom Dia Legal com o Jane Munaretti até o meio-dia. 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

final de semana chegando de novo. Como passou rápido essa semana, né? Mas hoje ainda é quinta-feira, então vamos pensar em trabalhar, mas trabalhar ouvindo o melhor da música aqui na 90.1. Claro, tem o horóscopo daqui um pouquinho pra você que acompanha o seu horóscopo, claro. Música filé do dia, aquela escolhida a dedo pra você. Tem previsão do tempo para a programação completa do Bom Dia Legal hoje, com a Foquinha. Curiosidade é Mutli. Também tem o Rei em Detalhes, também tem Pé da Notícia de Hora em Hora, Anedotas do Vermelho, só a participação que é fundamental. É, pelo 479-9265-901. Começando o Bom Dia Legal de hoje com Divination, I Can Get You.

Camboriú FM, a rádio que a gente ama, passando por aqui, Nando Reis, junto com Melim, cantando Onde Você Mora, Cidade Negra, né? Claro, sucessão aí do Cidade Negra, do Tony Garrido, mais agora na voz aí, a música do Nando Reis com os irmãos Melim, cantando, inclusive, Cabanation, abrindo o Bom Dia Legal desta quinta-feira com I

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1: Olha quinta-feira aí, gente!
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Bora pro WhatsApp da Camboriú FM, você também vem junto com a gente pelo 47992-675-901. Quinta-feira começando, já começando muito bem com os nossos ouvintes, o Elídio Souza do Bairro das Nações passando por aqui, dando muito bom dia para você também, Elídio, galera do Bairro das Nações ligados com a gente, o Anderson de Camboriú, já vou ouvir o teu áudio, tá bom, Anderson? Vitor Hugo de Itapema, bom dia, mandando aqui um bom dia com um snoopzinho aqui para mim também, olha só, beijo para você, viu, querido? E também o Zenir da Barra, passando dando um olá, também vou ouvir o seu áudiozinho aí, seguidinha, tá bom, Zenir? Quem mais? O Flávio também passando aqui, tá no Rio Grande do Sul, ligado pra gente, ótima quinta-feira para você também, Marisa, também dando um bom dia, deixa eu ver o que ela gostaria, que gostaria de dar os parabéns para todas as professoras, principalmente para minha filha Fernanda e a minha nora Ana Luz, tem duas professoras em casa, hein, Marisa? É isso aí, ó. Parabéns para todos os profissionais de educação. Hoje é dia dos professores, claro. Não podemos esquecer isso. Vamos lá, então? Vamos carimbar os nossos ouvintes e os professores também, que estão ligados na Camboriú FM. Tá chegando Fala Mansa com Gilberto Gil esperando na janela.

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1: Vamos para a previsão dos três primeiros signos do horóscopo da Camboriú. Você ligado na Camboriú FM, agora o seu horóscopo, o seu signo, vai passar agora a Áries, Touro e Gêmeos, então fique atento. Arianos, nascidos em 21 de março a 20 de abril, a semana é, e segue aí o final de semana, inclusive hoje, essa quinta-feira, vai começar com muita criatividade e também com vontade de realizar os seus desejos. Um acerto financeiro, uma conversa íntima, vai pedir calma pela manhã e esclareça as dúvidas antes de decidir qualquer coisa, Ariano. Ao longo do dia, você terá mais clareza para organizar os planos e firmar acordos. Aproveite a disposição para desenvolver um projeto autoral e curtir lindos momentos no amor. Você, taurino, nascido em 21 de abril a 20 de maio, assuntos de família e de moradia vão movimentar o seu dia. Uma conversa com o par ou sócio pedirá paciência. Escute antes de insistir no seu ponto de vista. O trabalho terá bom andamento e trará soluções para questões que pareciam complicadas. Um projeto da casa poderá ganhar bons apoios e avançar. Combine detalhes de uma mudança com quem vive com você. Gêmeos. Geminianos, nascidos em 21 de maio a 20 de junho, conversas, mensagens e novos contatos vão agitar o clima. Organize a agenda para dar conta dos compromissos com tranquilidade. Amigos apoiarão uma ideia criativa e darão dicas importantes sobre os caminhos a seguir. Aproveite para apresentar uma proposta e abrir portas no trabalho. Reserve tempo também para cuidar do corpo, da beleza e do bem-estar. Logo mais previsões para Câncer, Leão e Virgem.

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5: Um açougueiro entrou no escritório de um advogado e fez a pergunta, né? Ô, doutor, se um cachorro solto na rua entrar lá no meu açougue e roubar um pedaço de carne, eu posso reclamar com o dono do cachorro pra receber o prejuízo? Ele falou, claro que pode, com certeza. Aí o açougueiro falou, então, doutor, o senhor me paga cinquentão aí, porque o cachorro do senhor que tava solto e roubou a carne no meu açougue lá. O advogado, sem discutir, pegou, deu cinquentão pra ele e falou, tá certo. Eu falei, o que é certo, né? Ah, rapaz, uma semana depois chegou uma carta na casa do açougueiro lá, era o advogado. Escuta, eu tô cobrando aí R$200 pela consulta, viu?

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bem. Vamos falar um pouquinho de fofoquinha também aqui no Bom Dia Legal. A gente não faz fofoquinha faz bastante tempo. A gente não fala da Virgínia Fonseca e nem do Vini Júnior ultimamente. Mas todo mundo tá falando aí nas redes sociais, né? A respeito disso, enfim, o que que tá acontecendo? O casal se separou de verdade? Não se separou? E aí, o que que a gente vai ficar sabendo? Pois é, segundo aí informações, né? Sobre esse relacionamento, após esse término de relacionamento, jornalistas espanhóis voltaram a comentar esse momento pessoal, profissional também do jogador, né? Pois é, olha só o que que eles disseram aí. Enfim, eles afirmaram que o motivo da separação seria que o Vini Júnior não encontrava mais tranquilidade em casa. Então ele ficava muito mais tempo treinando, saía mais tarde do treinamento porque não aguentava chegar em casa porque não tinha paz. Ele disse que a paz que ele não tinha em casa ele tinha lá no treinamento dele, né? Então, quer dizer, imagina-se aí que a coisa realmente não tava nada boa aí pro Vini Júnior. Quando não se tem paz, é assim, né? A pessoa prefere nem ir pra casa, né? Prefere ficar fora conversando com os amigos. Ih, Virgínia, deu ruim. Gary Harrowell com Laugh Me Up. Aqui no Bom Dia Legal. Bom dia pra você, ótima quinta. Segue ligado na melhor programação musical do Brasil.

vamos à previsão do tempo para Balneário Camboriú nesta manhã de quinta-feira, sol com muitas nuvens, períodos de céu nublado, noite com pancadas de chuva, é o que prevê para hoje. Então, 19 graus foi a mínima, máxima de hoje 23, estamos nesse momento com sol, algumas nuvens e temperatura nos 22 graus.

Gustavo Lima passando aqui no Bom Dia Legal. Diz pra mim. Carrie Harwell, a primeira do bloco musical com

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0: fora. Para a música final do dia desta quinta-feira, chegando com a versão gravada pela banda americana Los Lobos, foi lançada em 1987 para a trilha sonora, inclusive do filme biográfico La Bamba, que contou com a curta e trágica vida do pioneiro do rock, Rich Valens. Música final do dia de hoje, Los Lobos, La Bamba.
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Paraná para o WhatsApp da Camboriú FM. Chega chegando, você não faz aí. Você sabe qual é o telefone? Se não sabe, tá aí. 99265-90,1. Bora mandar um alôzão especial para Fernanda, que tá passando por aqui, tá ouvindo a gente no bairro Nova Esperança. Bom dia, galera da Nova Esperança. Fernanda, muito obrigada pela audiência, pelo carinho. Quem mais tá passando por aqui também? O bonito do Aloir. Aloir bonito também tá no Rio Pequeno, em Camboriú, ligado com a gente. Quem mais também? Gabriel tá ouvindo a gente também em Camboriú. Muito obrigada pela audiência. O Clodoaldo também tá ligado com a gente, tá mandando aqui no meu Instagram aqui um alô. Também tá ouvindo a gente em Brusque. Alô, galera de Brusque, tudo bem? Beijo pra vocês, viu? São João Batista, essa região toda aí ligado com a gente. Gaspar, Ilhota, Blumenau também sempre ligado com a gente. Pessoal, aí manda você seu alô também, tá ouvindo, fala da onde que tá ouvindo a Camboriú FM, pra levar essa carimbada que só tem aqui, olha só. É exclusiva pra ouvinte fiel da Camboriú FM. Carol com Aziza, Kipilova com Lost in You.

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1: Vamos para mais três signos do horóscopo da Camboriú. Previsões para Câncer, Leão e Virgem. Cancerianos nascidos em 21 de junho ao 22 de julho. O dia vai trazer mais coragem e atitude na busca por melhores resultados financeiros. Uma questão dos filhos ou do amor vai pedir sensibilidade e uma dose maior de flexibilidade. Conversas sobre a casa e a carreira ajudarão a conciliar os planos e tomar uma decisão de longo prazo. Previsões para você, leonino, nascido em 23 de julho a 22 de agosto. Com a lua em Marte em seu signo, você começará a semana com energia total, autoestima e atitude. O assunto de família vai pedir atenção pela manhã. Converse com calma e ajuste os combinados. No resto do dia, as trocas fluirão com facilidade e ajudarão a estruturar uma viagem ou plano de estudo. Fortaleça a sua rede. Virginianos, nascidos em 23 de agosto a 22 de setembro, comece a semana devagar, dê atenção ao autoconhecimento, também assuntos íntimos. Uma mensagem poderá gerar dúvida. Releia antes de enviar e esclareça o que for necessário. Organize as finanças e busque uma solução para um acerto antigo. Logo mais previsões para Libra, Escorpião e Sagitário.
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poi Massi Ciacco de... Campo di FM, melhor programação musical do Brasil, passando aqui Marcos e Belucci, essa eu sei inteirinha, a música do começo ao final. Música boa pra cantar, é, nos caracuês da vida, é. Já pensou estar num barquinho velejando no Caribe? Deus me livre. Rapaz. É, sim, rapaz, hein, xaropinho. E o módulo lunar, ó, oh, que chato. É, no Hotel Mil Estrelas em Dubai, mas eu prefiro estar aqui na 90.1 junto com você, aqui no Bom Dia Legal, aí sim. Paralamas do Sucesso também passando aqui, Ela Disse Adeus, e Carol e Aziza Kibilova com...

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0: Sempre conectado com o sucesso, é um Oingo Boingo passando por aqui, recordando com o Stay, sensação aí dos anos 80. Thiago York também com Ludmilla, Zangadinha e John Fogart com Who's Up the Ram. Bom dia legal pra você. 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

você sabe de mim, Angie, é a monarete da comunicação, então, e você aí, eu aqui, que coisa boa. Vamos ouvir agora uma versão diferente de Fleetwood Mac com Everywhere.

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César e Paulinho com Almas Gêmeas, sucessão do Fábio Júnior, com maravilhosa na voz de César e Paulinho. Também Trio Los Angeles, Transas e Caretas, e também a versão de Fleetwood Mac, diferente, Every.

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2: A Secretaria da Pessoa Idosa de Balneário Camboriú promove hoje a mateada Tradição Gaúcha Rosa. Programação especial em alusão ao Outubro Rosa, mês dedicado à conscientização sobre a prevenção e o diagnóstico precoce de câncer de mama e do colo de útero. A atividade ocorrerá hoje a partir das 13 até as 17 horas no Salão Principal da Secretaria, localizada na Rua 1822, número 614, no centro. A programação une a tradição gaúcha, a mensagem de prevenção e o cuidado que o Outubro Rosa representa. Segundo a coordenadora do baile mateada Tradição Gaúcha, Delaide de Campos Martins, os bailes sempre são temáticos e alusivos a alguma causa social. O secretário da Pessoa Idosa, Claudir Maciel, comenta que a mateada rosa traz um importante tema para os idosos, pois não os deixam esquecer da necessidade dos cuidados com a saúde por meio da diversão. A Secretaria da Pessoa Idosa reforça o convite para todos os idosos participarem do baile, vestindo uma camiseta ou traje na cor rosa, trazendo seu kit chimarrão. O baile terá música ao vivo, regida pelo conjunto Gaúcho Trio Galpão Marca de Casco. Da redação da Camboriú FM, Jeane Munaretti.
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embora para o WhatsApp da Camboriú FM. Vem você junto com a gente pelo 47992-675-901. Dá uma alusão aí pra Salete, tá ouvindo a gente, Navegantes, curtindo toda a programação, comentando com a gente também sobre as músicas. Muito obrigada pelo feedback, viu, Salete? Rosa Maria também tá em Governador Celso Ramos, olha só. Deixa eu ver aqui. Bom dia, também estou com saudades de manhã. Gostaria de ouvir a música. Vamos com Rosa Maria do Governador Celso Ramos. Beijo pra você, Rosa Maria, muito obrigada sempre pelo feedback. Marcelo de Lira também passando por aqui. Diana, manda uma carimbada aí pro Marcelo Lira. E o Fernandinho, presidente Prudente, trabalhando na marcenaria, claro. Carimbada aí para os nossos ouvintes fiéis da Camboriú FM. Manda você também seu recadinho para levar essa carimbada especial. David Sigmundsson com I Never Fall in Love. Bom dia legal para você.

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0: Bora para mais três signos do horóscopo da Camboriú. Agora para você que nasceu em Libra, Escorpião e Sagitário.
2: Libra.
0: Librinianos nascidos em 23 de setembro a 22 de outubro. A semana vai começar com boas oportunidades, vendas de amigos e contatos de trabalho. A vida financeira vai pedir atenção. Confira valores antes de firmar compromissos. Com o sol em seu signo, você terá confiança para apresentar suas ideias e defender seus interesses. Uma parceria poderá se fortalecer e dar mais segurança aos planos. Entre em um novo grupo, é o que indicam os astros.
2: Escorpião.
0: Você que é de Escorpião, nascido em 23 de outubro a 21 de novembro, carreira em ascensão, uma iniciativa sua terá repercussão. Aproveite a visibilidade para fortalecer sua posição, organizar a rotina, ajudar a dar continuidade aos projetos. Conversas reservadas vão esclarecer decisões hoje. Olha só, com Vênus retrógrado em seu signo, reveja escolhas e a maneira de se apresentar.
2: Sagitário.
0: Previsões para os sagitarianos nascidos em 22 de novembro a 21 de dezembro. Uma viagem com seu projeto internacional vai animar o clima. Foque nos seus interesses e amplie possibilidades. Um assunto íntimo pedirá tempo para reflexão. Preserve a sua privacidade. Uma ideia criativa ganhará apoios influentes. Aceite um convite de participação em um evento e brilhe publicamente. O dia vai trazer prestígio, projeção e amizades em um outro lugar. Daqui a pouco, previsões, então, para quem nasceu em Capricórnio, Aquário e Peixes.

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7: Três garotos conversando pra ver quem tinha o pai mais rápido do mundo. O primeiro garoto falou assim: nossa, o meu pai, ele joga bola, eu acho que ele é o mais rápido do mundo, que ele bate o escanteio e corre lá na área e cabeceia a bola, ele mesmo. O outro falou: isso aí não é nada. E o meu pai, que ele faz tiro ao alvo, ele dá um tiro assim, ó, ele corre, ele chega na parede antes da bala. O outro falou: isso aí não é nada. Meu pai é muito mais rápido. Ele é funcionário público, o horário dele na prefeitura é até 5 da tarde, mas quando é 2 horas já tá em casa.

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vamos aí falar agora sobre o seu café da manhã. Você costuma comer iogurte? Ou então iogurte grego, melhor falando, né? Pois é, olha só. É um alimento muito comum que pode trazer diversos benefícios para a sua saúde. Você sabia? Já experimentou iogurte grego? Gosta? Pois é. A gente tá falando aí sobre intestino, mas a revista Paired conversou aí com alguns nutricionistas, enfim, olha só, para entender melhor como é que esse alimento, esse iogurte grego, tem efeitos aí que podem ter no seu intestino quando consumido regularmente. Quais são os efeitos? Olha só, o iogurte grego é um tipo de iogurte com uma consistência mais espessa e cremosa, né? Delicioso, aliás, e passa por um processo de filtragem para remover grande parte do soro durante a produção. E devido então a esse processo, o iogurte grego geralmente tem um teor de proteína mais alto e um teor de carboidratos mais baixo, contém pouco menos cálcio do que o iogurte comum, embora os dois possam ser opções nutritivas também. Eu como iogurte normal mesmo, né? Dependendo das necessidades, claro, individuais de cada um. Mas, enfim, é muito bom, é benéfico para o intestino. Esse tipo de iogurte acaba sendo uma ótima escolha, já que aumenta a presença de bactérias vivas e favorece uma boa saúde intestinal. Verdade. Iogurte é sempre muito bom, sempre muito bem-vindo, não é verdade? E bem-vindo também a Patti LaBelle, como Michael McDonald. Oh my God. Bom dia, legal, ótima quinta-feira pra você.

na previsão do tempo para Balneário Camboriú nesta quinta-feira, sol com algumas nuvens, chove rápido durante o dia e durante a noite. Tempo de instabilidade em Balneário Camboriú, céu parcialmente encoberto, encoberto em Balneário Camboriú neste momento. Olha, a mínima foi de 19 amanhecer, máxima 22, mas extrapolamos um pouquinho aí com a saída do sol, 24 graus aqui em BC.

0: amigos.
1: Isso aí, você ouviu aí Capital Inicial, Psicopata passando por aqui. Boa demais essa música, hilária, aliás. Também a gente ouviu Patti LaBelle com Michael McDonald, a primeira com Oh My Own. E tá chegando aí, música filé do dia.
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1: Pela Copa Libertadores da América, o Palmeiras venceu o Fluminense por 2-0 no Maracanã pelo jogo de ida da semifinal. Com o resultado, o Verdão abriu uma boa vantagem e poderá perder por até um gol de diferença no confronto de volta para garantir a classificação à grande final. O Fluminense agora precisa vencer por 2 gols para levar a decisão aos pênaltis. Já pela Copa Sul-Americana, o Atlético Mineiro fez bonito diante da torcida na Arena MRV. O Galo venceu Montevideo City Torque do Uruguai por 3-0 com gols de Renier, Bernard e Thiago Borbas e ficou muito perto da vaga na decisão. E nesta quinta-feira a bola rola novamente pela Libertadores. Às 21h30, horário de Brasília, o Flamengo enfrenta o Estudiantes na Argentina pelo jogo de ida da outra semifinal. O rubro-negro busca um bom resultado fora de casa para decidir a classificação diante de uma torcida. Pela Sul-Americana, não há jogos nesta quinta-feira envolvendo as semifinais. Os confrontos de volta serão disputados na próxima semana. É o futebol sul-americano entrando na reta decisiva com os brasileiros na luta por vagas nas grandes finais. Da redação da Camboriú FM, Jeane Munaretti.
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0: Hora do Filezão da Camboriú FM, música filé do dia desta quinta-feira, chega com uma versão gravada pela banda americana Los Lobos, lançada em 1987 para a trilha sonora do filme biográfico La Bamba, que contou aí com a curta e trágica vida do pioneiro do rock, Ritchie Valens. Música filé do dia, eu já falei então pra você, Los Lobos, La Bamba.
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Cambori FM, sempre conectada com os sucesso, passando por aqui ele, Justin Bieber com Peach. Ele tá ali perto do fogo e nos lobos, música filha do dia de hoje com La Bamba. Música filha do dia que volta daqui um pouquinho com Kleber Mataneiro, às 2 da tarde, também no finalzinho do Tarde Bacana, 5 e às 8 da noite.

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1: E vamos para a previsão dos três últimos signos do horóscopo da Camboriú para você que nasceu em Capricórnio, Aquário ou Peixe.
2: Capricórnio.
1: Capricornianos nascidos em 20 de dezembro a 20 de janeiro, um acerto financeiro ou uma questão íntima pedirá posicionamento claro. Se alguém do seu grupo fizer uma cobrança, esclareça as expectativas e busque um acordo possível. Conversas sobre a carreira, família e moradia facilitarão uma escolha de longo prazo, Capricorniano.
2: Aquário.
1: Você, aquariano, nascido em 21 de janeiro a 19 de fevereiro, firme alianças, reveja sua posição profissional, dê um passo maior na carreira. As mudanças dos últimos dias poderão ampliar a sua visibilidade e fortalecer o seu poder de influência. Então, no casamento, as parcerias, o diálogo vão trazer melhor entendimento e segurança para o futuro. Sirianos nascidos em 20 de fevereiro a 20 de março, a semana vai começar produtiva, com boas perspectivas de trabalho e de ganhos. E desenhe um projeto de longo prazo, inclusive faça mudanças que aliviem a pressão cotidiana. Uma oportunidade também em outro lugar vai poder abrir um caminho estimulante para você, Sirianos. Novos hábitos trarão melhor disposição, inclua atividade física na rotina diária e cuide da saúde com regularidade, que promete aí a semana para Peixes. O horóscopo da Camboriú volta amanhã, na sexta-feira, aqui no Bom Dia Legal.

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Mandar uma alusão bem esperto aí pro pessoal que tá ligado com a gente. Olha só, o Índio Ney tá ouvindo a gente no bairro Areias, também quem mais? O João Carlos Rosa tá ligado com a gente também. Olha só, o nosso amigo em Itajaí, o Jurandir, ligadaço na Camboriú.

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Que legal, você junto com a gente aqui na Camboriú FM. Uhum. Então, meio-dia tem um bom de legal, é. Mas a gente já tá indo embora, porque daqui um pouquinho tá chegando aí o horário eleitoral gratuito. Do meio-dia ao meio-dia e 10. Depois tem Comes e Bebes, tá legal? E é uma da tarde, ele, Kleber Massareiro, com tarde bacana. Tá bom? Programação Topzera da Camboriú FM segue 24 horas. Eu volto amanhã a partir das 7 no Jornal da Camboriú, trazendo todas as informações pra você. Tá bom? E depois, logo às 8, a gente tá aqui com o melhor da música. Tá certo? Muito obrigada pela audiência. Mandar uma alusão aí pro Tico. O Tico de Penha, Tico Batera, que tá sempre ouvindo a gente aí, roqueiro de primeira, hein? Beijo pra você. Muito obrigada pelo feedback, pela companhia. Vamos fechar então o Bom Dia Legal de hoje, claro, com Earth, Wind & Fire, recordando Let's Groove. Beijo grande, tchau, tchau, até amanhã.

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2: A Prefeitura de Balneário Camboriú, por meio da Secretaria de Saúde, orienta os pacientes sobre a entrada correta para acessar o Núcleo de Atenção ao Idoso, NAI. A unidade está localizada na Rua Angelina, no bairro dos Municípios, e atende de segunda a sexta-feira, das 7 às 19 horas. O NAI conta com duas formas de acesso, uma pela casa da sogra e outra sendo a correta pela Rua Angelina. A coordenadora do Núcleo, Kelly Nascimento, explica que os pacientes, ao entrar pelo acesso secundário, acabam se perdendo e tendo dificuldade para encontrar a unidade. Para mais informações, o NAI poderá ser contatado por meio do telefone 47-3261-6223 ou pelo WhatsApp 479-9982-2165. Da redação da Camboriú FM, Jeane Munaretti.
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5: Aqui quem tá falando é o Márcio de Camboriú, que vocês parecem ser um ser de outro planeta, cara. Vocês, do que vocês fazem, velho, vocês são ímpar, entendeu? Show de bola mesmo. A música de vocês é inexplicável. Valeu, brigadão, viu?

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1: 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Meio-dia 18.
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0: 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Meio-dia e 33.
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11: Um cidadão entrou numa barbearia segurando um menino pelo braço, né? O senhor corta o cabelo do meu filho, por favor, que eu vou ali na esquina comprar um cigarro. Aí o barbeiro, não, claro, pode deixar que eu corte sim. Quando o cara saiu, cortou todo o cabelo do menino, deixou ajeitadinho e tal. E o cidadão não voltava, demorando. O barbeiro falou pro menino, escuta, o seu pai não vai vir não? Ele tá demorando bastante. O menino falou, não, ele não é meu pai não, nem conheço ele. Falei, mas como é que ele te trouxe aqui? Nada, eu nunca vi ele, só me encontrou na rua. Falei, escuta, você quer cortar o cabelo de graça? Ele deixou aqui.

0: 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Meio-dia e 44.
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3: O Teatro Municipal Bruno Nites, em Balneário Camboriú, recebe uma atração internacional nesta quinta-feira. O coral Oviedo Paruié, do Paraguai, vai apresentar o espetáculo Vozes que Unem Culturas às 19h30, com a entrada gratuita. A apresentação vai celebrar a música como linguagem universal, capaz de unir culturas e conectar povos. No repertório do coral, que é da cidade de Coronel Oviedo, estarão músicas paraguaias e de outros países da América do Sul. O evento é promovido pela Câmara Júnior Internacional de Balneário Camboriú, a JCI Junior Chamber International, e pelo Centro de Estudos para o Desenvolvimento Humano Integral. O Teatro Municipal Bruno Nitz fica localizado na Avenida Central, esquina com a Rua 300, no centro de Balneário Camboriú. Mais informações para a reserva dos ingressos, que são gratuitos, no site da Prefeitura de Balneário Camboriú, pelo www.bc.sc.gov.br. Da redação da Camboriú FM, Gianni Munaretti.
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0: E aí, você está bem por hoje?

sempre juntos nessa programação de excelência. É subir o som e deixar rolar. Kleber Massaneiro chegou no seu rádio. Então vamos todos juntos. É só subir, deixar rolar, curtir e cantar junto com a gente. Na sua Camboriú FM, começando com tudo essa quinta-feira. Na verdade, quinta-feira já começou cedinho com a Jane Munarete aqui, né? Mas eu, Kleber Massaneiro, tô chegando agora pra ficar junto com você até 5 horas da tarde, no mínimo, o máximo, com muita música, show de bola nessa programação sensacional. Quero dizer a todos que hoje, a gente sabe que hoje é o dia do professor. Olha eles aí, os professores. Mas hoje também, além de ser o dia do professor, hoje é o dia mundial da lavagem das mãos. Você costuma lavar suas mãos, cabrinha? Você não tem mão, né? Você tem patinhas, né? Mas a gente tem que lavar as mãos, temos que lavar as mãos. Vamos lavar as mãos, vamos lavar as mãos, vamos lavar. Não tem uma música parecida com isso? Pois é. Vamos lavar as mãos pra evitar doenças. Depois, mais pra frente, eu vou falar isso, porque agora tá na hora de começar a programação da tarde bacana. E eu já quero convidar você pra curtir aquele clássico Broken Wings, na versão Dual Sessions. É muito legal esse som aqui, ó. Broken Wings, a primeira de hoje, na programação da Camboriú.

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Começou a tarde bacana, Zezé e Luciano e Rúlio Iglesias com Dois Amigos. Eu não sei porque que o nome da música é Dois Amigos, se são três ali, né, cabrinha? Devia ser Três Amigos. Rúlio Iglesias com Zezé e Luciano. Quem são os amigos? O Zezé e Rúlio? Zezé e Luciano? Luciano e Rúlio Iglesias? Né, o Zezé e o Luciano, e agora, quem são, hein? Teve tem Marjorie este ano com Espirais. A gente tocou este ano, não tocamos o ano passado, senão ia ser Marjorie ano passado. Ai, que piadinha besta. Espirais Remix com Marjorie este ano e Dual Sessions com Broken Wing.

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carinho especial porque você merece. Agora, música, música boa, nós temos o tempo todo. A gente, por exemplo, nesse bloco aqui agora, vai trazer pra você curtir Rocky Burnett com Tired of Towing the Line. Já conhece essa? Não vai

Potter tocando em frente. Teve Catinga Heleno com Passo do Criador e Rock Burnett com Tire of the Twin Line. Tá vendo como a programação vai indo bem, né, Galo? Galo que quase nunca mais tenha participado por aqui, né, Galo? Geralmente só a cabrinha aparece e o galinho fica meio quietinho, acanhado. Pode cantar à vontade, galinho. Sempre tem gente que tá querendo dormir e a gente dá um jeito de acordar a pessoa, né? Acorda, acorda com um carimbão pra você também. Daqui a pouco, falando nisso, eu já vou mandar os primeiros carimbolas aqui na nossa programação. Vou pro intervalo e a tarde bacana continua.

0: Camboriú FM, 1:35.
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0: com aquele gostinho de leitinho gelado e tudo porque...
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0: Já começaram as festas de outubro em Santa Catarina. E a Rádio Camboriú é assim, gente, leva música pra você curtir independentemente de onde você estiver. Se você está indo pra uma festa de outubro, se você está indo pra uma festa qualquer, se você está indo pro seu trabalho, se você está no seu trabalho, ou está indo pra casa, ou já está na sua casa, tá no carro, no trânsito, num caminhão, numa embarcação, quantos, né, estão nas embarcações, curtindo nossa programação no seu barco, na sua lancha, no seu iate, naquela sua canoa, naquela bateira, naquele barco pesqueiro, alô, galera da pesca! Pode seguir junto com a gente na Rádio Camboriú, porque nós lembramos de você também. E nós lembramos de tocar aqui agora, por exemplo, Bruno Mars com David Guetta, Versace on the Floor.

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Camboriú, a melhor programação do Brasil com Guilherme Arantes. Meu mundo e nada mais, mais, mais. Bruno Mars com David Guetta, Versace on the Floor. 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Qualquer momento ela vai tocar, gente. Pode esperar, pode ficar ligado, porque você vai curtir aquela que você ama, aquela que você adora. Porque a gente toca simplesmente de

0: Camboriú FM, 13 para as 2.
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Camboriú, especialmente pra você que tá ligado, trabalhando e tá aqui junto comigo. Tá na hora de eu mandar aquele alusão pra você que mandou mensagem também no meu Instagram. São tantos, né, que mandou mensagem no meu Instagram. Deixa eu dar uma olhadinha quem é que tá aqui no meu Instagram, curtindo a programação aqui e mandando aquele alô pra mim aqui no Instagram. Já vou lembrar aqui pra você. Modesto Gomes Oliveira. Alô, Modesto! Grande Modesto, aquele abraço. Quero mandar um abraço pro Max, mandar um abraço aqui pro Deocar de Florianópolis, mandar um abraço pro meu amigo Edmundo, lá de Pato Branco, tá em Roma, passeando na Inglaterra, tá nas Europa. Terezinha Painhoff curtindo, um abraço pro Fernando, um abração pra quem mais aqui, pro Felipe Guilherme Pereira, tá sempre com a gente, grande Felipe, um abração pra você, um tudo de bom. Quero mandar um alô pra quem mais que tá por aqui junto com a gente, a Érica do Piauí, pro Marcão, pro Tiagão, pro Betinho, que mais, pro Laércio Pereira, grande Laércio, um abraço. Tereza Benites, Andréa Schilling, olha quem mandou mensagem pra mim ontem, estava desfilando na Oktoberfest, mandou uma mensagem, mandou um abraço pra mim e pra todos vocês, o Sadi Romerich, né, da banda Nenhum de Nós, tá? Pela região aí, sempre que ele passa por aí, dá um alôzinho, vai passar por aqui um dia desse, né, Sadi? Um abraço pra você. Um beijo pra Lu Silva, pro Jurandir, tá ligadão, pro meu querido amigo Bob, pra Vera Lúcia Oliveira, pra Chayane, a Eliane, de Nav-

Curitiba. Tô esperando você por aqui, Marco Aurélio, Ivandete Teixeira, Paty Clabundi e todos que estão junto com a gente. Ah, claro, a Séries Felski. Essa sempre manda uma mensagem pra mim pelo Instagram também. Quanta gente, né, Galinho? Quanta gente, né? Sabe o que fica melhor ainda agora? Melhor ainda quando a gente ouve aquela música bacana do Toni Braxton, é o nome dela. Uma cantora

Camboriú, essa onda pega. E como pega? Daniel, eu sem você, com Daniel. E também teve Tony Braxton com Spanish Guitar. Essa programação de hoje tá ó, especial, né, cabrinha?

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8: A empresa municipal de água e saneamento de Balneário Camboriú iniciou nesta terça-feira a retomada da operação do decantador 03 da estação de tratamento de esgoto Nova Esperança após uma ampla obra de recuperação estrutural e eletromecânica. O equipamento, que estava fora de funcionamento há aproximadamente 4 anos, passou por testes que confirmaram a estanqueidade do tanque e o funcionamento adequado do sistema mecânico. A unidade agora avança para a etapa de operação assistida, com a entrada gradativa de esgoto e os ajustes finais dos equipamentos. A recuperação do decantador 03 teve início em outubro de 2025, com investimento de aproximadamente 1,7 milhão de reais e envolveu a remoção da antiga estrutura de concreto, reconstrução da fundação, recuperação dos componentes e revisão dos sistemas hidráulicos e eletromecânicos. Com os resultados positivos, a equipe técnica avança agora para o enchimento gradativo do tanque, com o esgoto e a regulagem do dispositivo responsável pela retirada de espuma conforme o nível operacional previsto. Também serão realizados os ajustes dos registros de entrada e do sistema de encaminhamento do lodo para a estação de tratamento de lodo. Da redação da Camboriú FM, Jeane Munaretti.
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filezão do dia de hoje. Que filezão de hoje, hein? O nosso filé do dia é uma música que relembra lá dos anos 50, gente. Mas é uma versão dos anos 90, tocada pelos Los Lobos, é o nome da banda. Quem já viu aquele filme La Bamba? Você já viu, cabrinha? La Bamba, parama, La Bamba, você necessitou na boca de graça. Pois é, vamos tocar aqui pra você o La Bamba dos Los Lobos. Essa música original é de um camarada chamado Rich Valens. Rich Valens, que morreu naquele acidente aéreo com o Buddy Holly e tal, lá nos anos 50. Então tá aqui, ó, pra você curtir a versão do filme, a versão do Los Lobos, La Bamba. Começando aqui então o nosso filezão do dia de hoje, que já tocou duas vezes de manhã, eu sei, mas a gente vai tocar agora com muito gosto La Bamba Los Lobos, que volta mais duas vezes hoje ainda. Essa é a terceira vez do dia que você ouve o filezão na programação.

nossa rádio. Esse foi George Michael, Jesus to a Child, do George Michael, lindinha, boa. Também tivemos o DJ Dynamite com, aliás, desculpa, né, Dynamite, é Diamante com Mano Walter. O que que eu tô com Dynamite aqui? É meu óculos, né, cabrinha? É meu óculos, né? Desculpa lá. DJ Diamante com Mano Walter, a música vai novinha, vai novinha. Teve também Los Lobos com La Bamba, que eu simplesmente adoro essa música do Los Lobos, cabra. La Bamba, vai abarlar La Bamba. Pois é, e aí fechamos a nossa música filé do dia, que vai voltar mais duas vezes hoje, a versão dos Los Lobos pra música do Rich Valens, La Bamba.

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ocupado muito e não consegue mandar mensagem sempre, mas eu sei que ele tá ligado. Paulo Salovski, grande Paulo Salovski, carimbão. Pra você, Paulo, e pro Adriano das scooters, estão aí na montagem. Eles trabalham só montando scooters que chegam pelo porto, né? As scooters chegam, tá desmontadas, eles montam e vão encaminhando aí pras lojas que vão vender pra você andar aquelas scooters elétricas aqui. Paulo Salovski e o Adriano. Quero mandar um alô pro Alan, que tá ligadinho na programação. Manda um abraço pra quem mais que eu posso lembrar aqui agora. Carlos Gonçalves, tá aí junto com a gente. A Dilza Maria, o Jaime, grande Jaime. Um abraço pra você, Jaimão. Sidney Bifeld, tá tudo bem com você? Que joia. Lu Silva, tá ligadinha junto comigo.

Elosman, de Bonito Santa Fé, a cidade do Elosman, né, Elosman? Eu nunca vou esquecer. E a gente vai de mais músicas, daqui a pouco eu mando mais alôs, abraços e os carimbões pra você que tá curtindo a programação. Não esqueça, 47992-675-901 é o nosso WhatsApp, ou pelo Instagram, @kleber.macaneiro. A gente vai agora com Angelina Jordan, Love Don't Let Me Go.

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Tô doidão, é o som do Rio Negro e só limões. Porque se a vida te der limões, faça uma caipirinha e ouça Rio Negro e só limões. Teve também Kid Abelha, Nada Sei, versão remix. E a gente abriu com Angelina Jordan, Love Me, Let Me Go. Aliás,

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9: Três amigos foram para um acampamento, né? E um deles tinha o apelido de Bafinho, mas era Bafinho porque ele tinha um mau hálito que ninguém aguentava, né? Chegou lá e tinha que dormir os três juntos ali, num colchão só. Aí os outros dois falaram assim: ó, rapaz, ô Bafinho, se você tiver que falar alguma coisa, você fala, dá uma cutucada na nossa perna aí, ó, que daí a gente cobre a cabeça pra você poder falar, que ninguém suporta esse bafo seu, não, esse bafo de jiboia. Então tá bom. Ah, deitaram os três ali, logo o Bafinho já deu uma cutucada no pé de um deles, aí o outro falou: ó, ele vai falar alguma coisa. Cobre a cabeça. Os dois cobriram a cabeça, aí o Bafinho falou: peidei.
10: Todos juntos na tarde bacana da Rádio Camboriú. É quinta-feira, e quinta-feira tem aquele gostinho especial, hein, gente? O que será que vem por aí agora?
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10: 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É, hoje é dia de leitinho gelado com festas de outubro rolando soltas em Santa Catarina. Aí eu digo pra você: e aí, aí, aô? O que que você responde? Hein, cabrinha? Exatamente, e aí, aí, aô? Tem outras coisas, né? A gente pode dizer o seguinte, ó: zigue-zague, zigue-zague, zigue-zague. O que você responde, hein, cabrinha? Muito bem, oi, oi, oi. Bom, o nosso filé do dia de hoje, que eu toquei lá meia hora atrás, filé do dia é uma música dos anos 50 com uma versão aí dos anos 90. Foi a música do La Bamba, né? Com Los Lobos, música La Bamba, que é uma música dos anos 50. Pra partir agora direto pros anos 50 de novo, a gente lembra que anos 50 tiveram muitos músicos muito bons, que era o caso de Elvis Presley, Chuck Berry, Little Richard, que por aí vai, né? Quem mais aqui? Bill Haley and the Comets, são grupos e cantores que fizeram sucessos nos anos 50. Peraí lá, o comecinho do rock and roll. E eu vou trazer agora uma música do Elvis Presley, porque esse camarada aqui é muito bom, tem um vozeirão sensacional, e nessa época não tinha nada digital pra modificar a voz, não tinha nada disso, o cara tinha que ser fera e gravava tudo ao vivo no estúdio, não era em pista separadinha não, e é por isso que a gente tira o chapéu pra ouvir.

0: gente.
1: Esse é o som nosso de cada dia na Rádio Camboriú, Roberta Miranda. Se você pensa, uma regravação com o Roberto Carlos, bicho. Também tivemos aqui os Titãs, Enquanto Houver Sol, que eu adoro essa música. E também Elvis Presley, Jailhouse Rock, lá no comecinho do bloco dos anos 50, direto pro nosso rádio. Essa é a Rádio Camboriú, que já volta já já com mais WhatsApp.

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4: Oi, gente, boa tarde para todo mundo. Kleber Massaneiro com você. Na rádio que a gente ama, claro. Chegando mais uma vez

lá, 47992-675-91, né, cabrinha? Vamos mandar uma alusão pro Jorge Lobo, de Navegantes. Tá sempre curtindo, né, Jorge? Tá trabalhando hoje, Jorge? Ou tá de boa? Hoje é o dia do professor, né? Tá trabalhando, não sei se é professor, tô só falando aqui pra falar. Darcy Osório tá ligadinho com a gente e a Rose Fernandes mora aqui pertinho da gente da rádio, em Balneário Camboriú, na Quinta Avenida. Tatiana Carneiro tá comigo, Fausto Lima, de Tijucas, um abraço. O Jurandir Melo também tá por aqui, o Paulo Severo sempre com a gente, o Rodrigo Pé de Pano, Rodrigo. Pé de Pano é o cavalo do pica-pau, né? Ó, Pé de Pano. Quem mais aqui? O Basílio Dornelles com a gente, a Marina tá em Tijucas curtindo, assim como o Fausto Lima também tá em Tijucas, né? O Paulo Lima também é Lima, mas tá em Itapema, lá no bairro Ilhota, que curte muito a nossa programação. Mandando um abraço aqui pra Áurea Rodrigues Silvério, do Monte Alegre, de Camboriú, e pra você que tá curtindo por aí. Obrigadão pela sua companhia. Na Rádio Camboriú também tem Air Supply com Even the Nights Are Better.

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Essa foi uma música do Barão Vermelho, música com Cazuza no vocal. Pra quem não sabe, o Cazuza fazia parte do Barão Vermelho. Eu Queria Ter Uma Bomba, um dos primeiros grandes sucessos do Barão Vermelho. Também tivemos

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3: Membros da Prefeitura de Balneário Camboriú reuniram-se na tarde desta quarta-feira com moradores e comerciantes na rua 1400 para apresentar as próximas etapas da obra de macro-drenagem. Nos próximos dias, os trabalhos avançarão para o trecho entre a Avenida Brasil e as proximidades do Camelódromo, marcando a fase final da intervenção. Por parte da gestão municipal, estiveram presentes a Secretaria de Planejamento e Desenvolvimento Urbano, a Empresa Municipal de Água e Saneamento e a Autarquia Municipal de Trânsito. A reunião também contou com a participação de representantes da Câmara de Vereadores. Na reunião também foi reiterada que, assim como ocorreu nas obras das ruas 1301, 51 e 1001, um grupo de WhatsApp mantém moradores e comerciantes atualizados sobre o andamento da obra por meio de comunicação e informativos. Durante a reunião, os presentes solicitaram uma ampliação do horário de trabalho para acelerar a execução da obra. A Secretaria de Planejamento se comprometeu a avaliar a possibilidade junto à empresa responsável e dar um retorno assim que for possível. Da redação da Camboriú FM, Jeane Munaretti.
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que não para de jeito nenhum no seu rádio. O que, que a gente vai trazer agora nessa programação que é eclética, nossa, tem de tudo, né? Essa é a hora de a gente trazer a música do nosso rei em detalhes, meus amigos. O nosso rei Roberto Carlos, mas é sempre a segunda música do bloco. E hoje nós separamos um grande clássico do rei Roberto. Pra quem é fã do Roberto Carlos, vai se sentir em casa com a música que a gente vai tocar. Vai ser a segunda do bloco. Abrindo passagem pro rei, quem é, Galinho? DJ Meme com Gavin Bradley, The Sun is Coming Out, aqui na nossa Camboriú. E já na sequência, vem o nosso rei Roberto Carlos.

Em emoção, trouxe Sound of Silence, Rising to the Night. Olha que bacana esse som aí, hein? A gente ouviu Roberto Carlos, eu falei que ia ser uma clássica, não falei, ô cabrinha? Não falei, não comentei? Dei spoiler, ele foi amante à moda antiga, uma das mais clássicas do rei Roberto Carlos, bicho. E teve também no comecinho DJ Meme com Gavin Bradley, a música The Sun is Coming Out. 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Você já sabe que tá aqui, ó, na

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Hoje é dia, gente. Hoje é um dia super especial. Então vamos em frente porque a tarde bacana não para não. Hoje é o dia dos professores, né? Hoje é o dia dos professores. Olha, parabéns para todos os professores. Hoje, 15 de outubro, a escolha desse dia, a gente relembra lá em 1827, quando Dom Pedro I assinou uma lei que determinava a criação das escolas primeiras letras, é o nome das escolas de primeiras letras no Brasil, estabelecendo então diretrizes para o ensino elementar no Brasil, para professores, né? Décadas depois, a data passou a ser celebrada em homenagem aos professores e foi oficializada na nacionalmente como feriado no ano de 1963, feriado escolar, embora, né, muitas das escolas na região, no Brasil, tipo assim, mudaram o feriado de hoje para terça-feira de repente, ou vai mudar para amanhã, para sexta-feira, para pegar mais um feriadão e dar uns dias a mais aí pros professores. Mas hoje seria o dia oficial do feriado escolar, porque hoje é o dia dos professores. Parabéns, professores, pelo seu dia, o dia de hoje, 15 de outubro, dia dos professores no Brasil. Bacana essa história, né? A gente vai agora pra mais músicas na programação, claro, porque a gente liga o rádio pra curtir. Eu vou trazer pra você Céu Azul. Como é que tá o seu céu aí? Tá azul ou tá meio cinzentinho hoje, hein? De propósito, com Céu Azul ao vivo.

0: Essa é a Rádio Camboriú, conectada com o mundo, conectada com Avril Lavigne e Chet Kroeger. A música Let Me Go. Chet Kroeger, que cantou aqui agora com Avril Lavigne, é o vocalista de uma banda com o nome de Nickelback. Você já deve ter lembrado, né? Do Nickelback, lembra? You Remind Me. A gente não sabe a letra, só sabe que ele canta You Remind Me. Mas essa é outra música, né, gente? A Let Me Go, Avril Lavigne com Chet Kroeger. Muito bacana o som, esse cara deu um vozeirão, já tocou algumas vezes aqui no Brasil. O cara tem uma simpatia no palco que você não faz ideia. Sem falar o vozeirão e a pegada da banda dele. Lá no comecinho, sambinha, pagodinho com tipo de propósito. Céu azul. Eu vou pro intervalo e já volto já. Camboriú FM 3:32.
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0: A Rádio Camboriú continua no seu rádio. Tá na hora de tocar aquela música, aquele balanço gostoso. Pra fazer você curtir, pra fazer você dançar, pra fazer você viajar ou trabalhar. Olha, dizem por aí, ontem o Serasa aprovou o fim da escala 6x1, vem aí 5x2, né? Tem novidades indo por aí e tal. Mas dizem por aí que quando você ouve uma música boa, você trabalha melhor, trabalha com mais vontade, com mais gosto, trabalha muito melhor mesmo, né, cabrinha? É verdade. Então por isso que eu vou tocar uma música aqui agora na programação, vou dar o play, na verdade, porque eu não toco nada, vou dar o play na programação aqui numa música muito bacana pra fazer você curtir, viajar legal e deixar rolar, não precisa nem cantar junto, deixa rolar que esse carinha aqui é especial. Tô falando da música do Bruno Mars, 24K Mesh.

0: Imperdível, Bruno e Marrone, por ti, ao vivo. Mas tranquilinha, tá certo. E aí, curtiu? Conseguiu trabalhar um pouco mais rápido com Bruno Mars? Tivemos o Bruno e Marrone, o Bruno Mars com 24K Magic. Curtiu? Tá de boa, né? 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Camboriú FM, 16 para as 4.
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Rádio Camboriú é a rádio mais ouvida pelos motoristas de aplicativo em toda a região, né? Não, por onde quer que eu vá, com motorista de aplicativo, sempre estão ouvindo a Rádio Camboriú. Se eles descobrem que eu sou o Kleber Massanedo, manda um alô pra mim na rádio. E eu sempre mando aqui pra todos os motoristas de aplicativo que estão com a gente, curtindo a programação da Rádio Camboriú, aquele abraço e aquele carimbão especial pra todos vocês, motoristas de táxi, de ônibus também, motoristas em geral, você que tá fazendo a sua entrega e você quer que faz entregas de mercadorias, tem tanta gente, né? Passa o dia no trânsito fazendo entregas. Tá levando a Rádio Camboriú junto com você. Muito obrigado por tudo. Tá na hora de ouvir música. E essa música aqui que é tema do filme Robin Hood. Lembra do Robin Hood com Kevin Costner? É o tema do filme Robin Hood. Só falando de Bryan Adams, Everything I Do it for you.

assanhada com Gustavo Lima. Camboriú conectada com todo mundo, de todos os estilos. Gustavo Lima, Seu Jorge com Felicidade e o Bryan Adams, Everything I Do, I Do It For You. Fechou o bloco, tem muito mais. Mais uma hora de música ainda. Opa!

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2: O Floripa Airport em Florianópolis conquistou pela primeira vez o título de melhor aeroporto da América do Sul no World Travel Awards. A premiação é considerada uma das mais importantes do setor de turismo global. Administrado pela Zurich Airport Brasil, o terminal venceu na categoria Seoul Americans Lead Airport 2026. E agora disputa o reconhecimento de melhor terminal aeroportuário do mundo. O anúncio do resultado ocorreu no domingo, dia 11, durante a cerimônia do World Travel Awards. Dentre os concorrentes estavam o Aeroporto Internacional El Dorado, em Bogotá, na Colômbia, Brasília Internacional Airport, em Brasília, Carrasco Internacional Airport, no Uruguai, Ezeiza Internacional Airport, na Argentina, Jorge Chávez Internacional Airport, em Lima, no Peru, Mariscal Sucre Internacional Airport, em Quito, no Equador, Rio Galeão, Tom Jobim Internacional Airport, no Rio de Janeiro, e Santiago Internacional Airport, no Chile. A Zurich Airport apontou características que levaram o aeroporto de Florianópolis a essa posição de destaque. A concessionária cita, por exemplo, que em frente ao terminal fica o Boulevard 14, uma área de 11 mil metros quadrados. O local também tem uma agenda permanente de eventos e é aberto para quem não vai viajar. O aeroporto conta ainda com um terraço panorâmico, espaço aberto ao público com vista para o pátio de aeronaves. No espaço, já se apresentaram artistas como João Bosco, Quinteto, Vitor Clay, Pato Fu e Baby do Brasil. Da redação da Camboriú FM, Jeane Munaretti.
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0: Essa é a nossa rádio de Balneário Camboriú, de Santa Catarina. Será que tá na hora do leitinho gelado? Será que já podemos dar uma provinha no leitinho gelado? Bom, eu não posso, porque eu tô trabalhando, né, cabra? Mas você que tá de folguinha, você que tá de boa, época de festas de outubro, um montão de gente de férias passeando, circulando por Santa Catarina, aí na orla, durante o dia tá aí na praia, curtindo, e à noite vai pra onde? Pra Oktoberfest em Blumenau. Nostíssimas Blumenau, Nostíssimas. Bom, eu tô aqui na rádio, levando alegria, levando música até você, aquele gostinho especial do nosso leitinho gelado. Outubro é assim. Aliás, eu tenho falado sempre que eu sou o Kleber Maçaneiro, né, gente? Você sabe? Mas em outubro eu mudo meu nome. Meu nome em outubro é Kleba Massanerra. Tô aqui de traje típico, tô aqui com meu chapéuzinho de alemão, meu canecon aqui no lado. É caneco, né? Lá pro Nordeste, caneco é outra coisa, né? Eles chamam de caneca lá, né? Pra tomar o chope, a cerveja. Aqui pra gente é caneco, tá, pessoal? Você que é do Nordeste, não leve a mal se a gente chamar de caneco. Como é que tá o seu caneco? O Nordeste significa outra coisa, mas eu nem vou dizer o que que é. Só sei dizer a você que agora... Não vou tomar meu leitinho gelado, mas eu tenho um cafezinho à minha disposição aqui pra provar. Claro, enquanto eu vou provar o meu cafezinho gostosinho com 6 colheres de açúcar, eu vou com Júlio Cercato, Ocean.

0: Camboriú, conectada com todos os estilos musicais. Essa foi a Fergie, Big Girls Don't Cry. Música lentinha. Desculpa aí, Fergie. Jamais eu vou dizer que a música é lerda, porque não é. Lentinha, da Fergie, Big Girls Don't Cry, a música bonita também. A gente ouviu Pepe e Neném, que deram uma sumidinha, nunca mais ouvi falar de Pepe e Neném. Pepe e Neném com Mania de Você. E teve Júlio Cercato com Ocean Love. Camboriú FM 4:18.
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grande festas de outubro, festas alemães, eu mudo meu nome pra Kleber Massanerra, mas o meu nome correto é Kleber Massaneiro. Você me encontra no Instagram, sim, @kleber.macaneiro. Como sempre, trabalho direto do meu estúdio, trabalho remotamente, e lá no meu Instagram hoje eu postei lá um videozinho mostrando como é que é o meu estúdio por dentro, pra quem quer conhecer, ver como é que é o tipo de equipamento, que eu tô usando pra transmitir remotamente, tá lá no meu Instagram, @kleber.macaneiro. Mas o que nos interessa hoje é tocar música, né? É levar você ao delírio, com programação boa, porque a Rádio Camboriú preza por isso, por boa música. Que tal irmos agora com Speed of Sound? Velocidade do som, é Coldplay.

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Chitãozinho e Chororó, nascemos pra cantar ao vivo. Clássica do Chitãozinho e Chororó. Aproveitando que hoje é dia de TBT, por que não relembrar também? Relembrar, no caso, com Chitãozinho e Chororó. Teve Gilberto Gil cantando Tempo Rei. Ah, Tempo Rei, te empurrei escada abaixo. Eu não empurrei ninguém, né, cabrinha? É Tempo Rei, não é te empurrei, não. Tinha gente que canta, né? Te empurrei. Mas não, é Tempo Rei. Gilberto Gil e Coldplay com Speed of Sound.

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10: Ô, Zé Zagado, me fala uma coisa aí.
11: Fala.
10: Vamos ver se você é inteligente.
11: Aqui é crânio.
10: É, o que você acha que fica mais perto da gente aqui? O Japão ou o Sol?
11: Olha, rapaz do céu, olha. O Sol.
10: Como assim, você acha que o Sol é mais
11: o
10: perto?
11: O Sol, rapaz.
10: Mas por quê?
11: É porque o Sol dá pra gente ver, o Japão não.
0: E lá vamos nós. Claro, de Balneário Camboriú,

não sei se você percebeu, mas eu quase me afoguei aqui agora, né, cabrinha? Tô me afogando aqui com meu cafezinho, porque eu queria mesmo que fosse um leitinho gelado, né? Mas eu me contento com um bom cafezinho. Bom, estamos quase, quase no finalzinho da tarde bacana, terminando a tarde bacana, meus amigos. Sabe aquele sonzinho gostoso, maravilhoso? Que é música pros meus ouvidos? Esse mesmo. Vou aproveitar logo mais no finalzinho do meu horário. Bom, hoje é quinta-feira é dia de happy hour, quinta-feira é dia de Oktoberfest. Hoje não tem desfile, mas tem festa. Hoje tem Fena Reco também. Temos outras festas em outubro, tem em Timbó, tem Joinville, Itajaí, em Jaraguá do Sul, lá por Santa Catarina. E nós temos a música boa onde para fazer o clima? Aqui na Rádio Camboriú. Aqui mesmo. Eu vou agora com Evanescence, a música Going Under.

passar um weekend com você. Weekend é final de semana, por isso que ele canta. Eu quero passar um weekend com você. Mas ele não fala weekend, pra dar no tempo da música, fala weekend. Mas é o final de semana, tá? Blitz com Evandro Mesquita, que faz uns shows muito bacanas. A Blitz tá de volta aí, hein, gente? Tá de volta fazendo shows por todo o Brasil. Inclusive nesse final de semana aqui agora, se não me engano, vai ter um show da Blitz com Nenhum de Nós, a banda do meu amigo Sadi, no Morro da Urca, no Rio de Janeiro. Acho que não sei se é esse final de semana agora ou se é no próximo. Tem que dar uma olhadinha. Bom, eu não vou de qualquer maneira, mas você que é carioca, que vai voltar pro Rio de Janeiro, que continua lindo, vai lá no Morro da Urca, showzão com a Blitz e Nenhum de Nós. Bom, a gente ouviu também no mesmo bloco Evanescence com Going Under. Você está na Rádio Camboriú e eu, Kleber Massaneiro, junto com você. Temos mais um bloco aí.

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4: Já estamos de volta para finalizar a tarde bacana. 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

bacana. Volta amanhã. Amanhã estaremos com a Rádio Camboriú. Em clima de final de semana. Amanhã, né? Hoje estou encerrando por aqui. Amanhã, 1 hora da tarde, eu, a Cabrinha, meu galinho, todos nós aqui da Rádio Camboriú esperaremos você em 90.1 para curtir uma programação de excelência. Só vou desejando a todos um bom restinho de quinta-feira. Divirta-se, curta muito, mas sempre com muita responsabilidade. Se for beber, não dirija. Beijo grande, abraço e até amanhã. Para fechar a programação, último bloco, vem com Sound of Legend, Sweet Dreams.

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1: 5 horas.
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3: Uma jovem grávida de 20 anos e o pai dela de 72 anos morreram em um incêndio que destruiu a casa de madeira onde moravam em Monte Carlo, no meio oeste de Santa Catarina. O caso ocorreu na noite de terça-feira e a polícia suspeita do crime. Testemunhas relataram à polícia militar que viram um homem saindo de perto da casa logo após o início do fogo. Policiais fizeram buscas na região, mas nenhum suspeito foi localizado. O caso foi registrado pela PM como feminicídio, homicídio doloso, quando há intenção de matar, e incêndio criminoso. Apesar de descrever como feminicídio, a polícia militar não deu detalhes. A polícia militar informou que exames periciais vão confirmar a gravidez da jovem, relatada por familiares. O corpo de bombeiros militar foi acionado por volta das 20h30. E ao chegar ao local, a equipe encontrou a jovem já sem vida do lado de fora da casa, com queimaduras pelo corpo. O pai dela ficou preso dentro do imóvel. Da redação da Camboriú FM, Jeane Munaretti.
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1: 5:14.
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1: 5:47.
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1: 6:02.
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2: Com a aproximação das eleições que decidirão o controle do Congresso nos Estados Unidos, o presidente Donald Trump passou a voltar os seus olhos para o exterior e para a Rússia, em particular, em busca de ajuda para lidar com um dos seus problemas mais urgentes. No entanto, assuntos de alcance mundial raramente oferecem respostas fáceis. Neste momento, os acontecimentos fora dos Estados Unidos ameaçam minar os esforços de Trump para reduzir os preços domésticos dos combustíveis antes que ele consiga aproveitar qualquer benefício nas urnas. Um fim de semana agitado começou na tarde de sexta-feira, quando Trump anunciou um novo acordo com o presidente russo Vladimir Putin, que fornecerá aos Estados Unidos centenas de milhares de toneladas de combustível diesel russo nos próximos meses. Os altos preços de energia, especialmente para os estados agrícolas do centro do país, que dependem do diesel para máquinas agrícolas e para o transporte, têm sido uma crescente fonte de frustração para os eleitores americanos. Eles irão às urnas no dia 3 de novembro para escolher todos os 435 deputados da Câmara dos Representantes e 35 dos 100 assentos do Senado. Os deputados têm mandatos de 2 anos e os senadores de 6. As pesquisas indicam que os eleitores consideram a guerra contra o Irã a principal causa dos seus problemas. O apoio geral a Trump e a aprovação de sua gestão de guerra e da economia americana caíram drasticamente. Da redação da Câmara UFM, Jeane Monaretti.
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1: 6:29.
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9: A esposa chegou no marido: nossa, amor, é verdade que o seu sócio lá da empresa, ele morreu? Ele falou: é verdade, meu sócio morreu, mulher. Ele falou: nossa, você podia colocar minha mãe no lugar dele, você não coloca não? Ele falou: ah, pra mim tudo bem, conversa lá com o pessoal da funerária.

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1: 6:45.
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3: O presidente dos Estados Unidos, Donald Trump, disse nesta quarta-feira que espera que o Papa Leão XIV se recupere rapidamente. O pontífice foi diagnosticado com câncer de pulmão. O diagnóstico foi confirmado pelo Vaticano nesta terça-feira, após exames realizados durante uma cirurgia para a retirada de um nódulo no pulmão direito de Leão. Os médicos identificaram um adenocarcinoma pulmonar, um dos tipos mais comuns de câncer de pulmão. Segundo a Santa Sé, a operação durou cerca de 90 minutos. Ocorreu sem complicações e removeu a parte afetada do órgão. Leão 14 tem 71 anos e permanece internado no Hospital Gemelli em Roma, conhecido como Hospital dos Papas. De acordo com os boletins divulgados pelo Vaticano, o líder da Igreja Católica passou bem na primeira noite após a cirurgia e teve todos os compromissos oficiais cancelados até pelo menos 20 de outubro, enquanto segue em recuperação. A mensagem de Trump ocorre apesar do histórico de divergência entre o republicano e o Papa. Antes mesmo de assumir o comando da Igreja Católica, o então cardeal Robert Prevost compartilhava críticas às políticas migratórias defendidas por Trump. Da redação da Camboriú FM, Jeane Munaretti.
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1: 8:17.
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1: Ai, dando esses flashbacks aí, ó, a gente fica louco.

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1: 8:31.
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10: A mulher chega no marido e fala: querido, onde tá aquele livro nosso? É Como Viver 100 Anos. Ele falou: eu escondi aquilo lá. Ué, por quê? É que sua mãe tá vindo aqui em casa e eu não quero que ela fique lendo essas coisas aí.

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1: 8:48.
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1: 8h54.
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